0: contatar, vai ter ali um atendimento especializado e essa atendente ela vai identificar qual é a necessidade dessa pessoa.
1: Segundo o Anuário Brasileiro de Segurança Pública, em 2025 foram registrados cerca de 1.470 feminicídios, o maior número desde que o crime passou a ser tipificado em 2015. Apenas no primeiro trimestre deste ano, já foram contabilizadas 399 mortes. Também cresceram os casos de violência no ambiente digital, como ameaças, perseguição nas redes sociais, invasão de contas e divulgação não autorizada de imagens íntimas. Nos cinco primeiros meses de 2026, o Ligue 180 registrou mais de 16 mil ocorrências desse tipo de violência. A coordenadora de atendimento do Ligue 180 do Ministério da Saúde, Nery Araújo, alerta que o combate ao feminicídio é responsabilidade de todos.
2: É importante que o Brasil inteiro, a sociedade inteira, todo mundo, igrejas, feiras, times de futebol, escolas, templos religiosos, todo mundo seja envolvido. Por quê? Porque não é um problema só da mulher, é um problema de todos nós.
1: Além de atender mulheres em situação de violência, o Ligue 180 também orienta familiares, amigos, vizinhos e qualquer pessoa que queira saber como agir diante de uma situação de risco. O atendimento é sigiloso e pode ser feito de qualquer lugar do mundo. Além dos 180, denúncias e informações podem ser feitas pelo WhatsApp no telefone DDD 61 9610 0180. Reportagem Pablo Mundim.
3: O Cidadão conta com uma nova plataforma do programa Luz para Todos.
4: O aplicativo permite registrar e acompanhar solicitações de atendimento, facilitando a identificação de famílias que ainda vivem sem acesso à energia elétrica.
5: O aplicativo do programa Luz para Todos permite a cidadãos, lideranças comunitárias e instituições registrarem e acompanharem as solicitações de instalação de energia elétrica. A iniciativa é voltada para o público que mora em áreas rurais e regiões remotas do país. Segundo André Dias, diretor do Departamento de Universalização e Políticas Sociais de Energia Elétrica do Ministério de Minas e Energia, o aplicativo permite acompanhar as solicitações feitas ao programa e se existem subnotificações.
6: Hoje, nós estimamos que há no Brasil cerca de 220 mil unidades consumidoras, famílias sem acesso à energia, mas a gente entende que esse número pode estar subnotificado, possa ser maior, e aí o aplicativo vai nos dar justamente esse conhecimento.
5: O aplicativo Luz para Todos está disponível nas lojas de aplicativos para celulares e pode ser baixado por qualquer pessoa de forma gratuita. Ao abrir o pedido para instalação de energia elétrica, o cidadão deverá tirar foto da unidade a ser atendida. Por meio do georreferenciamento, o Ministério de Minas e Energia vai localizar o endereço e encaminhar a solicitação para a concessionária de energia elétrica responsável pela região. Não será preciso acesso à internet para registrar o pedido. Reportagem Luana Karen.
3: Embaixadores estrangeiros que não residem no Brasil participaram nesta quarta-feira, no Palácio do Itamaraty, da cerimônia de entrega das cartas credenciais.
4: O ato habilita oficialmente os diplomatas diante do chefe de Estado do país onde vai atuar.
3: As cartas foram assinadas pelo presidente da República perante o governo anfitrião e dão início à missão diplomática.
4: Ao todo, 14 embaixadores não residentes no país foram oficialmente credenciados.
3: Um espaço para que as mulheres idosas participem da construção de políticas públicas voltadas a elas.
4: O Fórum Nacional pelo Protagonismo e Mobilização das Mulheres Idosas reúne organizações, movimentos sociais e representantes do poder público.
3: Entre os desafios tratados no fórum estão a saúde mental dos idosos, autonomia econômica e combate ao preconceito etário.
4: A secretária nacional de Autonomia Econômica e Política de Cuidados, Joana Célia dos Passos, fala mais sobre o fórum.
7: Esse fórum, ele tem a duração de 2 anos e uma das competências dele é promover iniciativas para o fortalecimento das organizações de participação social de mulheres idosas, para que a gente possa ampliar a capacidade de mobilização, o protagonismo, a autonomia e a incidência no debate sobre as políticas para esse grupo de mulheres idosas.
3: Segundo o IBGE, o Brasil possui 32 milhões de pessoas com 60 anos ou mais, sendo 55% mulheres.
4: E vamos falar agora da Rede Nacional de Proteção e Defesa dos Direitos Humanos da Pessoa Idosa, RENAPID.
3: Ela tem como objetivo garantir uma articulação entre os órgãos públicos que atendem essa população.
4: Nós conversamos com o secretário nacional dos Direitos da Pessoa Idosa, do Ministério dos Direitos Humanos e da Cidadania, Alexandre da Silva, sobre como vai funcionar essa colaboração. Acompanhe. Boa noite, secretário. Explica pra gente o que é essa rede de proteção às pessoas idosas. Que entidades formam essa rede?
8: A RENADP é a Rede Nacional de Proteção e Defesa dos Direitos Humanos das Pessoas Idosas. É uma rede que vem sendo pensada e solicitada pela participação social desde a nossa conferência, do primeira conferência de 2006, e que agora, em 2026, ela se realiza. São convidados todos os entes federativos, todas as pessoas que atuam no parlamento, no sistema de justiça, entidades privadas, entidades públicas, ONGs, universidades, enfim, são todas aquelas pessoas, aquelas instituições, aqueles órgãos que atuam no segmento da pessoa idosa e que garantam a defesa, a promoção, a mitigação de violações e violências e a garantia de mais direitos.
3: Agora, secretário, essa rede ela funciona para um acompanhamento mais próximo, por exemplo, de idosos que estejam em situações vulneráveis, vamos supor, idosos que vivam sozinhos, precisem desse acompanhamento, essa rede atua assim também?
8: Esse é um dos focos, mas eu vou dizer que o foco central dessa RENADP é a intersetorialidade. Para quem não está acostumado com esse termo, é dizer que algumas soluções para as pessoas idosas, ou para outros grupos também, elas precisam sempre de uma articulação com mais de um setor. Um exemplo, pode acontecer uma dificuldade da pessoa idosa em acessar um serviço de saúde. Isso pode ser decorrente do transporte, isso pode ser decorrente da dificuldade dela em ler, então ela não consegue muitas vezes pegar um ônibus ou chamar um táxi porque ela não consegue ler. E aí pode ser um outro problema, o transporte em si, que pode estar disponível ou dificultoso naquela região. Então a resposta intersetorial é o ponto central. E sim, é o objetivo também da gente, o quanto antes, enquanto sociedade, detectarmos que uma pessoa idosa está numa condição de violência ou de violação e que isso gera um risco para ela de vida, que o quanto antes ela possa ser retirada dessa situação ou que o agente causal ou a situação também possa ser o mais rápido possível eliminada ou eliminado.
4: E como é que os próprios idosos, os familiares ou amigos podem acionar essa rede?
8: A RENADP ela vai ter uma estrutura que precisará funcionar tanto no âmbito municipal, estadual e federal. Então, vejamos, se o problema for municipal, nós vamos criar essa rede no município para que essas entidades, esses órgãos, a gestão municipal, uma secretaria específica, consiga dar a resposta o quanto antes, mas por vezes um problema que envolva, por exemplo, uma questão de uma estrada estadual. Eu já teria que procurar a instância estadual para dar essa resposta, ou muitas vezes é uma questão ministerial, alguma ação que possa ser garantida por um ministério. Então, essa pessoa idosa ou familiar, quando perceba uma situação como essa, ela vai procurar algum desses agentes, dessas entidades, desses órgãos que estão vinculados a essa rede para poder acionar a resposta mais efetiva. Cabe lembrar aqui que o Brasil já tem dentro do seu estado a experiência de alguns municípios e alguns estados que já fazem uma rede. Então nós não estamos partindo do zero, esse é um ponto positivo. A ideia nossa agora é entender o que nós podemos construir coletivamente, e já houve até uma oficina para começar a conversar com essas pessoas que já estão envolvidas em alguma rede, seja ela municipal ou estadual, e perceber como essa rede pode ser construída do que nós chamamos tanto de baixo para cima, ou seja, a partir das experiências e realidade dos municípios e o quanto os governos estaduais, distrital e a União precisam se organizar para concluir as boas respostas, ou também o contrário, o quanto a União vai também construir essa rede, dialogando com os estados e o Distrito Federal, para poder alcançar os municípios e, ou, no caso do DF, as regiões administrativas também.
3: Para a gente tentar deixar um pouquinho mais claro, secretário, sendo um caso como o senhor mencionou, né, um problema que o idoso tenha com o transporte, ele deve, nesse caso, por exemplo, procurar a prefeitura da cidade dele, e aí a prefeitura também vai estar, os órgãos da prefeitura vão estar ativos nessa rede, e aí caso se identifique outras necessidades desse idoso, a rede toda pode ser acionada? É assim que funciona?
8: Isso, um bom exemplo, exatamente isso. Então, se for uma questão de transporte, a pessoa idosa que consiga alcançar a prefeitura e a secretaria específica pode fazer da forma como você explicou mesmo, ou muitas vezes a gente pode ter uma liderança comunitária, você pode ter às vezes um agente, um pessoal da saúde ou da assistência que frequenta aquela casa e vai levar para algum órgão específico, seja o conselho municipal, caso exista na região, para poder muitas vezes chegar também a um órgão responsável, ou muitas vezes até se tiver uma empresa privada de ônibus que esteja vinculada nessa rede para querer de fato, já sabendo que muitas vezes isso já aconteceu, que ela também tem uma resposta mais efetiva, ou muitas vezes até a prefeitura que vai pensar um ponto de ônibus. É um bom exemplo. Então, são vários caminhos que nós queremos criar justamente para que a pessoa, tanto aquela que tenha mais autonomia, independência e conhecimento, buscar a prefeitura, ou muitas vezes ver quem são os atores que vão circular naquele território que possam captar essa denúncia e poder encaminhar para um órgão mais específico.
4: Secretária, a rede também prevê a realização de diagnósticos sobre o envelhecimento populacional. De que forma isso pode se converter em políticas públicas posteriormente?
8: Esse diagnóstico, ele é fundamental. É ele que vai balizar muito do que nós já fazemos no âmbito, né, nacional, tanto União, estados, DF, municípios, para ver quais são as demandas atuais. Então, hoje, quando falamos de envelhecimento de pessoas idosas, é muito importante que as ações sejam centradas a partir das demandas das pessoas idosas. E hoje nós temos uma série de informações que possam vir tanto das gestões municipais, com os dados obtidos por meio de suas secretarias, pode ser também a partir dos institutos de pesquisa que nós temos, geração de dados que nós temos no nosso país, e também a partir daquilo que é conduzido e pensado no âmbito governamental e também federal. Então, esse diagnóstico ajuda muitas vezes a criar programas que são feitos no âmbito federal, existem alguns criados já, também no âmbito estadual, e também pela pactuação que a gente pode fazer entre esses três entes, municípios, estados e governo. Então, é fundamental que os diagnósticos aconteçam e, mais do que fundamental para a gestão, que isso fique sempre à disposição da participação social, da sociedade como um todo. Então, a transparência, a divulgação, a linguagem simples desses diagnósticos também faz parte da RENADIPI de disseminar cada vez mais o conhecimento, porque esse também é um ponto bastante preocupante. Quando falamos de pessoas idosas, muitas vezes existe uma certa invisibilização de alguns dados. E a RENADIPI vem justamente para poder colocar isso mais à disposição da sociedade, de conselhos, de entidades, movimentos sociais que também estão atuando na defesa dos direitos para as pessoas idosas.
3: Agora, secretário, a gente tem só mais alguns segundinhos, mas o senhor mencionou aí que lideranças comunitárias, por exemplo, né, ou organizações da sociedade civil também podem compor a rede, assim como as prefeituras. E aí, quem quer fazer parte dessa rede, essa pessoa deve proceder como, né, ou esse organismo? Eles precisam procurar a Secretaria Nacional dos Direitos da Pessoa Idosa?
8: Sim, exatamente. Nós estamos agora, no próximo mês, mais ou menos, nós vamos concluir a instrução normativa que vai dar os melhores caminhos para qualquer entidade, qualquer segmento que queira aderir à nossa rede. Então, haverá a classificação, a possibilidade de ser um integrante, de fato, para a rede ou de ser um colaborador com papéis distintos. Então, isso é aguardar agora, que nas próximas semanas nós vamos divulgar essa instrução normativa que está dentro do tempo proposto, dentro da portaria que criou a RENADIPI.
4: Muito bem, nós conversamos com o secretário nacional dos Direitos da Pessoa Idosa, Alexandre da Silva. Muito obrigado, secretário, pela entrevista à Voz do Brasil.
8: Obrigado a vocês, a todos os ouvintes e as ouvintes. Uma boa noite.
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3: Quem for fazer o Exame Nacional de Desempenho dos Estudantes ainda tem tempo para solicitar atendimento especializado.
4: Saiba mais com Thaís Araújo.
10: Está aberto o prazo de solicitação de atendimento especializado e para o requerimento de tratamento pelo nome social para os participantes do Exame Nacional de Desempenho dos Estudantes, o ENAD 2026. Os interessados têm até o dia 24 de julho para fazer essa solicitação em relação ao ENAD de bacharelados e cursos superiores de tecnologia. O pedido deve ser realizado diretamente pelo estudante por meio do sistema ENAD e o resultado será divulgado no dia 31 de julho. Em caso de negativa, os estudantes terão prazo para recurso entre os dias 3 e 7 de agosto. A prova está marcada para o dia 29 de novembro. O Exame Nacional de Desempenho dos Estudantes é aplicado a todos que estão concluindo o ensino superior. Thaís de Araújo, para a Voz do Brasil.
3: Forças Integradas de Combate ao Crime Organizado realizam nesta quarta-feira operações em 16 estados em investigações envolvendo organizações criminosas.
4: As medidas incluem 181 mandados de busca e apreensão, 93 mandados de prisão e outras medidas cautelares determinadas pela Justiça.
3: Estão sendo apurados indícios de crimes como tráfico de drogas, de armas e também lavagem de dinheiro.
4: As Forças Integradas reúnem instituições federais e estaduais para atuação conjunta.
3: Essas foram as notícias do governo federal.
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3: Com produção da empresa Brasil de Comunicação.
4: Fique agora com o Minuto do TCU. Em seguida, as notícias do Poder Judiciário e do Congresso Nacional. Boa noite.
3: Boa noite. Até amanhã.
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13: O Tribunal de Contas da União avaliou a política de autoprodução de energia elétrica, usada por empresas e outros consumidores que geram energia para consumo próprio. A auditoria identificou que as regras atuais dão incentivos econômicos aos autoprodutores, mas podem aumentar custos para os demais consumidores. O tribunal constatou que os autoprodutores usam a infraestrutura do sistema elétrico, mas não contribuem de forma suficiente para manter a estabilidade do serviço. O TCU também apontou baixo nível de maturidade no desenho, na institucionalização e no monitoramento da política pública. O tribunal recomendou que o Ministério de Minas e Energia formalize diretrizes, objetivos, metas, indicadores e estrutura de acompanhamento para a política. Saiba mais em tcu.gov.br.
12: 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Você vai ouvir agora notícias do Poder Judiciário.
14: Presidente do STF e do CNJ participa da instalação de varas especializadas no combate ao crime organizado em São Paulo.
15: STJ reconhece dano moral coletivo por demora na demarcação de território quilombola em Sergipe.
14: Desembargador pernambucano é indicado para ocupar vaga de ministro do TST.
15: Boa noite, eu sou o Arthur Filho.
14: E eu sou Walter Lima.
15: O presidente do Supremo Tribunal Federal e do Conselho Nacional de Justiça, ministro Edson Fachin, afirmou nesta quarta-feira que a criação de varas especializadas no combate ao crime organizado representa uma resposta concreta do judiciário ao avanço das facções criminosas no país.
14: O ministro participou da solenidade de instalação das novas varas estaduais especializadas em organizações criminosas e lavagem de bens, direitos e valores do Tribunal de Justiça de São Paulo. Marta Ferreira.
16: O enfrentamento ao crime organizado tem sido uma das prioridades da gestão do ministro Edson Fachin. Durante a cerimônia, ele afirmou que o crime organizado não é apenas um problema de segurança pública, mas uma ameaça ao próprio Estado de Direito Democrático. Fachin também ressaltou que o Judiciário tem ampliado a atuação para combater novos mecanismos utilizados pelo crime organizado, como o uso de plataformas clandestinas de apostas eletrônicas e de empresas aparentemente ilícitas para lavagem de dinheiro.
17: Não estou, é claro, a me referir ao mercado regulado, mas estou a me referir, sim, às plataformas clandestinas e também às empresas que têm sido utilizadas como instrumentos de organizações criminosas.
16: A instalação das novas varas está alinhada aos projetos conduzidos pelo Conselho Nacional de Justiça para ampliar a especialização judicial no enfrentamento ao crime organizado em todo o país.
15: A União e o INCRA terão de indenizar um quilombo em Sergipe.
14: O STJ reconheceu danos morais coletivos devido à demora na demarcação do território. Fátima Uchoa.
18: A comunidade Catuabo foi reconhecida como remanescente quilombola em 2006 e o território identificado e delimitado em 2017, mas até hoje não saiu o decreto de desapropriação para a continuidade da regularização territorial. O Ministério Público Federal ajuizou ação civil pública contra a União e o INCRA, pedindo a conclusão do procedimento e indenização por danos morais coletivos. O juízo de primeiro grau e o TRF-5 determinaram a finalização do procedimento, mas não reconheceram danos no moral coletivo. Já a primeira turma do STJ considerou que a demora injustificada do poder estatal em efetivar um direito constitucional gera dano moral presumido, que não exige prova de abalo psicológico. O relator foi o ministro Paulo Sérgio Domingues.
15: Presidente Lula indica desembargador para ministro do TST.
14: O pernambucano Sérgio Torres precisa ainda passar por sabatina no Senado. Marla Lacerda.
19: O desembargador do Tribunal Regional do Trabalho da 6ª Região foi indicado pelo presidente da República para ocupar a vaga aberta com a aposentadoria da ministra Dora Maria da Costa. Magistrado de carreira, Sérgio Torres já atuou no TST como desembargador convocado e, recentemente, foi eleito presidente da Academia Brasileira de Direito do Trabalho. Se aprovado na sabatina da Comissão de Constituição e Justiça do Senado Federal, tem ainda a votação no plenário da Casa.
15: Justiça Federal determina que a União formule plano para tornar acessíveis todos os sites da Administração Federal.
14: A decisão atendeu a pedido do MPF. Vanessa Pereira.
20: O aperfeiçoamento dos sites da Administração Pública Federal é apenas um dos pedidos da ação, que busca garantir a autonomia de pessoas com deficiência no uso de plataformas digitais públicas e privadas. Ao final do processo, o MPF pretende que a Justiça Federal determine à União a regulamentação do artigo 63 da Lei Brasileira de Inclusão, que torna obrigatória a acessibilidade digital.
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15: A você uma boa noite.
14: E até amanhã.
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1: Eu sou Paula Groba.
2: E eu sou Humberto Pinheiro.
1: E estes são os destaques de hoje do Jornal do Senado, que começa agora.
2: Senado aprova transferência automática de pensão alimentícia.
1: Chanceler Mauro Vieira será convidado a explicar alerta sobre intervenção militar no Brasil pelos Estados Unidos.
2: Crédito de 15 bilhões para exportadores vai à sanção após aprovação do Senado.
1: Boa noite.
2: Boa noite.
1: Quem depende de pensão alimentícia poderá ter mais segurança para receber o benefício em dia. O Senado aprovou um projeto que cria a transferência automática dos valores, o que pode reduzir atrasos e facilitar o pagamento.
2: Para isso, o beneficiário deverá pedir à Justiça que determine o repasse mensal com a transferência automática do valor da conta do devedor para a conta de quem tem direito à pensão, na data fixada pelo juiz. A proposta, conhecida como Pix Pensão, segue agora para a sanção presidencial. Repórter Douglas Castilho.
3: O projeto, que teve origem na Câmara dos Deputados, visa garantir a pontualidade dos pagamentos e oferecer mais segurança jurídica às famílias envolvidas. A relatora da proposta, a senadora Ana Paula Lobato, do PSB do Maranhão, ressaltou a importância da aprovação.
4: Enfrenta problema recorrente nas execuções de alimentos. A necessidade de sucessivas provocações judiciais diante de inadimplementos mensais. Trata-se de solução simples, objetiva e compatível com a natureza urgente da obrigação alimentar.
3: Uma das formas de garantir que os repasses ocorram na prática é a possibilidade de indisponibilização automática dos ativos financeiros do devedor, se ele não possuir saldo bancário suficiente para o pagamento. Para evitar abusos ou erros, o projeto também prevê que esse procedimento deve seguir as regras do Código de Processo Civil, que asseguram um controle por parte do juiz, a intimação do devedor e a correção ou cancelamento de bloqueios excessivos. A operacionalização do processo de transferências será gerida por sistema eletrônico sob responsabilidade do Banco Central.
1: E a senadora Roberta Accioli, do Republicanos de Roraima, apresentou um projeto que torna mais flexível a concessão do benefício da prestação continuada, o BPC. A proposta evita a perda automática do benefício quando houver pequeno aumento na renda familiar ou o ingresso de um integrante no mercado de trabalho.
2: O texto também prevê um período de transição de até 12 meses. Segundo a senadora, a medida permite que os beneficiários melhorem de vida sem o risco imediato de perder o auxílio. O projeto será analisado pelas comissões do Senado.
5: O projeto garante que o ingresso no mercado de trabalho não resulte na perda automática do benefício. Além disso, prevê um período de transição com reavaliação social para que essa mudança ocorra de forma gradual e segura, oferecendo mais segurança às famílias nesse momento de conquista e de reorganização de vida.
1: Já o senador Cleitinho, do Republicanos de Minas Gerais, defendeu o endurecimento de regras para as apostas online e cobrou a votação de projetos que restringem a publicidade das bets. O parlamentar alertou que o avanço desse mercado tem impactos na saúde mental, compromete a renda das famílias e aumenta os gastos públicos com saúde.
2: Segundo Cleitinho, os prejuízos causados pelas apostas exigem uma ação conjunta do Congresso e do governo federal, acima de diferenças partidárias.
6: Se literalmente agora é uma época de Copa do Mundo, que a gente está vendo aqui 35% de aumento na questão dos jogos. É momento agora da gente refletir. Hoje, infelizmente, o Brasil é o Brasil das bets. Então, espero que todos os senadores da República, como eu aqui, possam combater de uma vez por todas essa porcaria de jogo online.
1: A Comissão de Direitos Humanos aprovou um projeto que cria categorias diferentes para os casos de desaparecimento de pessoas no Brasil.
2: O objetivo da proposta é aprimorar as investigações e as buscas de acordo com cada situação. Repórter Patrícia Oliveira.
7: A proposta classifica os casos de pessoas desaparecidas em três categorias. O desaparecimento voluntário é quando um adulto decide romper contato com familiares por vontade própria. O involuntário inclui situações como acidentes, desastres, problemas de saúde mental e o sumiço de crianças e adolescentes. Já o desaparecimento forçado envolve casos relacionados à violência, coação, sequestro ou abuso de poder. Atualmente, a legislação adota uma definição única para todos os casos. Para a relatora, senadora Damaris Alves, do Republicanos do Distrito Federal, a mudança justiça pode contribuir na atuação das autoridades pela busca, identificação e localização dos desaparecidos.
8: Os dados mais recentes demonstram que o desaparecimento de pessoas permanece como desafio grave e crescente para o poder público.
7: Em 2025, foram registrados mais de 85 mil desaparecimentos no Brasil, cerca de um caso a cada 6 minutos. O projeto segue para análise da Comissão de Constituição e Justiça.
1: A Comissão de Direitos Humanos também aprovou um projeto que endurece a punição para agressões praticadas contra mulheres por razões de gênero. A proposta transforma esse tipo de violência em crime autônomo, que hoje é tratado apenas como agravante da lesão corporal, e também aumenta as penas nos casos mais graves. O texto segue agora para a Comissão de Constituição e Justiça.
2: E o plenário aprovou o projeto que torna obrigatória a divulgação do Ligue 180, canal nacional de denúncia e orientação para mulheres em situação de violência. A proposta determina que o serviço seja divulgado em meios de comunicação e em locais públicos e privados de grande circulação para ampliar o acesso às denúncias e às informações sobre a rede de proteção. O texto segue para a sanção presidencial.
1: O chanceler Mauro Vieira será convidado para esclarecer no Senado as recentes afirmações apontando risco de intervenção militar norte-americana no Brasil. O convite foi aprovado pela Comissão de Relações Exteriores.
2: O risco teria sido apontado a partir da classificação como terroristas de facções do crime organizado que atuam em nosso país. Repórter César Mendes.
9: A Comissão de Relações Exteriores aprovou o convite para que o ministro das Relações Exteriores, Mauro Vieira, esclareça aos senadores declarações recentes dadas por ele de que a classificação do Comando Vermelho e do Primeiro Comando da Capital como organizações terroristas pelos Estados Unidos traria o risco de uma eventual atuação de forças militares norte-americanas no Brasil. Autor do convite, o senador Hamilton Mourão, do Republicanos do Rio Grande do Sul, quer que Mauro Vieira explique melhor de onde tirou os dados que o levaram a fazer essa afirmação, que, na opinião de Mourão, tem uma certa gravidade.
10: Apesar dos Estados Unidos recentemente vinha exercendo de forma unilateral o seu poder militar, tanto no caso recente aí da captura do então presidente da Venezuela, o ditador Maduro, como também no ataque feito ao Irã, apesar disso ser um conflito que se arrasta há 46, 47 anos entre esses dois países, não é? Mas me chama a atenção, face à relação que nós temos com os Estados Unidos da América, inclusive na área militar, não é? Onde combatemos juntos na Segunda Guerra Mundial, e ver por parte de uma autoridade como o ministro Mauro Vieira, uma afirmação nessa natureza. Então eu gostaria de ouvir isso aqui do ministro.
9: A declaração de Mauro Vieira foi dada no dia 1º de julho em resposta oficial do Itamaraty a questionamentos feitos pela Câmara dos Deputados. O comparecimento do ministro em reunião da Comissão de Relações Exteriores ainda não tem data agendada.
1: E empresas brasileiras que exportam produtos para o exterior já podem contar com uma nova linha de crédito para enfrentar os efeitos das barreiras comerciais impostas por outros países.
2: O Senado aprovou a medida provisória que libera até 15 bilhões de reais para financiar exportações por meio do Plano Brasil Soberano. Repórter Douglas Castilho.
11: A medida surge como resposta ao que ficou conhecido como tarifaços impostos pelos Estados Unidos, que elevaram as tarifas de importação daquele país a patamares de até 50%. O senador Randolfe Rodrigues, do PT do Amapá, que solicitou a inclusão da votação na pauta, comemorou a aprovação e explicou a sua importância diante da instabilidade do contexto internacional.
12: Brasil soberano é o significado de como um governo deve agir. Um governo, mesmo agredido por uma potência estrangeira, não deve ficar lamentando. Deve buscar superar a agressão, que o que ocorreu no fato do tarifaço é uma agressão ao Brasil e ao seu povo, e buscar soluções, sobretudo para suas empresas. A Brasil soberano vem para isso, para socorrer.
11: Além das tarifas alfandegárias, a MP apresenta uma resposta às chamadas barreiras sanitárias, que ocorrem por restrições à entrada de produtos não pelo aumento dos tributos, mas com argumentos como o utilizado pela União Europeia este ano. O bloco proibiu a entrada de carne bovina brasileira sob a acusação do uso indiscriminado de antibióticos por parte do setor pecuário brasileiro. O texto segue para a sanção presidencial.
2: Edição de Paula Grova e trabalhos técnicos de João Lira, o Jornal do Senado fica por aqui. Acompanhe agora as notícias da Câmara dos Deputados. Boa noite.
1: Boa noite e até amanhã.
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14: Parlamentares aprovam sistema para enfrentar a violência de gênero.
15: Câmara amplia acesso das Santas Casas a linhas de crédito do FGTS.
14: Comissão de Orçamento aprova recursos contra a guerra e desastres.
16: Boa noite. A Comissão Mista de Orçamento aprovou despesas extras de 12 bilhões e 300 mil reais no orçamento de 2026. A repórter Silvia Munhato acompanhou a votação.
17: A Comissão Mista de Orçamento aprovou 8 medidas provisórias com despesas extras no orçamento de 2026, no valor de 12,3 bilhões de reais. Um total de 10,3 bilhões estão sendo utilizados para minimizar os efeitos da guerra no Oriente Médio nos preços dos combustíveis e gás de cozinha, e outros 2 bilhões de reais foram destinados para auxiliar os atingidos por desastres climáticos este ano. Os parlamentares deixaram para esta quarta-feira a análise de um projeto que pretende abrir um crédito novo no orçamento de 13,3 bilhões de reais. O texto original veio com apenas 1,3 milhão de reais para uma contribuição voluntária do país à Comissão Econômica para a América Latina e o Caribe. Mas o governo modificou a proposta para incluir recursos para financiamentos agrícolas e para o programa Desenrola Adimplência.

0: Municípios de Minas Gerais atingidos por fortes chuvas este ano, ressaltou a importância do repasse.
1: Entre fevereiro e março deste ano, a nossa Zona da Mata enfrentou um período mais chuvoso da sua história, com um acumulado de 584 milímetros, 4 vezes mais acima da média acumulada. E o resultado foi trágico. Famílias desabrigadas, serviços públicos essenciais, interrompidos e comprometidos, o comércio local severamente castigado.
0: As medidas provisórias aprovadas serão agora analisadas pelos plenários da Câmara e do Senado. Da Rádio Câmara de Brasília, Silvia Minhato.
2: Ciência e tecnologia. Merlon Solano, do PT do Piauí, defende a revisão das regras para o funcionamento das apostas esportivas e dos jogos online no Brasil. Para o deputado, a regulamentação atual é insuficiente diante do endividamento crescente das famílias e dos impactos do vício em jogos.
3: Merlon Solano sugere discutir medidas como o aumento da tributação sobre empresas do setor, a restrição da publicidade e até a proibição de determinados jogos. Ele afirma que o país precisa enfrentar o tema como uma questão de saúde pública e proteção financeira.
2: Luiz Lima, do Novo do Rio de Janeiro, defende a regulamentação das apostas esportivas para impedir que a atividade se torne parte permanente da rotina do esporte nacional. O congressista argumenta que a publicidade excessiva estimula a ilusão de ganho fácil.
3: Luiz Lima adverte que a propaganda abusiva das apostas pode comprometer o orçamento de famílias brasileiras. Ele sugere restrições aos anúncios do setor nos mesmos moldes das proibições aplicadas ao mercado de cigarro.
2: Trabalho. Paulão, do PT, manifesta solidariedade aos trabalhadores da Companhia de Abastecimento e Saneamento de Alagoas em paralisação pela falta de proposta da direção. Ele critica o adiamento da negociação para janeiro por considerar que a medida desrespeita a anualidade da convenção coletiva.
3: Paulão aponta falhas no serviço prestado por empresas privadas de saneamento, com tarifas altas e comunidades rurais que ficam meses sem abastecimento regular. O parlamentar levou o caso ao Ministério Público e à Defensoria Pública de Alagoas.
2: Tadeu Venere, do PT do Paraná, cita dados de pesquisa feita por 16 organizações da sociedade civil, segundo os quais quase 64 milhões de brasileiros com 15 anos ou mais não terminaram o estudo básico para defender o fim da escala 6x1 e as jornadas exaustivas de trabalho.
3: Na opinião de Tadeu Venere, reduzir a carga laboral semanal vai devolver ao trabalhador a oportunidade de desenvolvimento pessoal e o direito de estudar. O legislador conclama a sociedade civil a enfrentar o debate e pede que o Senado siga o exemplo da Câmara e aprove a matéria.
2: Transportes. Rodrigo de Castro, do União de Minas Gerais, comemora a inauguração das pontes de Embaúba e da Cachoeira da Usina, que ligam os municípios de Ervália e Muriaé. O congressista ressalta que as obras integram trecho estratégico da BR-356, importante para a conexão entre os estados do Sudeste.
4: É mais um trabalho que nós fizemos que tem uma repercussão muito grande na Zona da Mata Mineira, não só nos municípios de Ervália, Rosário da Limeira, São Sebastião da Vargem Alegre, Muriaé, Viçosa, Ponte Nova, mas também é uma estrada que liga ao litoral do Rio de Janeiro e ao litoral do Espírito Santo. Portanto, ela tem uma conotação realmente regional. Agora vamos acompanhar a última etapa, que é a execução da ponte dentro do município de Ervália.
3: Rodrigo de Castro afirma que a entrega das pontes é resultado de articulações iniciadas em 2021, junto ao DENIT e aos ministérios. Ele lembra que a conclusão das obras atende a uma antiga demanda da população local, que conviveu por anos com lama e poeira.
2: Bebeto, do PP do Rio de Janeiro, destaca o avanço das obras na Serra das Araras e na rodovia Presidente Dutra, previstas em contratos de concessão do governo federal. Ele assinala que as intervenções são essenciais para quem se desloca da Baixada Fluminense em direção à capital.
3: Bebeto relata articulações entre o governo federal, a concessionária responsável pelos trechos e a Light, para destravar viadutos, alças e duplicações na região. O deputado também pede a revitalização da ferrovia da Baixada, com passarelas, muros de proteção e sinalização nas passagens de nível.
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1: Desenvolvimento Regional.
2: A Câmara criou uma comenda com o nome do Padre Cícero para quem contribuir para o desenvolvimento do Nordeste. O repórter Antônio Vital explica como vai funcionar.
3: A Câmara dos Deputados criou uma honraria a ser concedida a pessoas ou instituições que contribuam para o desenvolvimento social, econômico e cultural da região Nordeste. A condecoração, batizada de Comenda Padre Cícero Romão Batista de Desenvolvimento Regional, será concedida a 5 pessoas ou entidades selecionadas a partir de indicações de deputados e senadores. A homenagem será entregue pela Comissão de Integração Nacional, Desenvolvimento Regional e da Amazônia e pela mesa diretora da Câmara, em uma sessão solene, todos os anos, no dia 24 de março, data de nascimento de Padre Cícero. O projeto que cria a comenda foi apresentado pelo deputado Luiz Gastão, do PSD do Ceará, e aprovado pelo plenário da Câmara. A relatora do projeto foi a deputada Fernanda Pessoa, do PSD do Ceará. Ela retirou da proposta original a proibição de premiação a pessoas que estejam no exercício de mandato político e seus parentes até o segundo grau. Segundo a relatora, isso torna a comenda democrática e acessível a todos. Padre Cícero morreu em 1934, aos 90 anos de idade, em Juazeiro do Norte, no Ceará, onde exerceu sacerdócio e teve grande influência política. O autor da proposta, deputado Luiz Gastão, defendeu a comenda a quem contribuir para o desenvolvimento do Nordeste e a homenagem a Padre Cícero.
4: Hoje a Câmara fez justiça a um grande nordestino, a um grande brasileiro, que é o Padre Cícero, que foi, acima de tudo, um grande desenvolvimentista, não só para Juazeiro, para todo o Nordeste, referenciado ainda por gerações.
3: Não houve votos contrários à criação da comenda Padre Cícero Romão Batista de Desenvolvimento Regional. Da Rádio Câmara de Brasília, Antônio Vital.
2: Aniery Paulino, do Republicanos, cumprimenta Dom Edelson Soares Nobre, quinto bispo a assumir a diocese de Guarabira, na Paraíba. Para o congressista, o lema episcopal do sacerdote, em tudo a caridade, reflete a doutrina social da Igreja em amparar os mais necessitados.
5: O deputado cumprimenta as autoridades presentes na posse de Dom Edelson e ressalta o papel fundamental do bispado de Guarabira para a região. Aniery Paulino menciona ainda seu apoio à diocese e suas iniciativas voltadas à valorização da fé e do turismo paraibano.
1: Economia.
5: Pompeu de Matos, do PDT do Rio Grande do Sul, pede a criação de fundos constitucionais para as regiões Sul e Sudeste, nos moldes dos já existentes para o Norte, Nordeste e Centro-Oeste. Segundo ele, a medida promove uma redistribuição mais equilibrada dos recursos federais.
2: Pompeu de Matos diz que os novos fundos destinariam mais de 21 bilhões de reais por ano para cada uma das duas regiões. Ele argumenta que os recursos impulsionariam investimentos, desenvolvimento regional e obras de infraestrutura.
1: Saúde.
5: A Câmara aprovou projeto que permite acesso a linhas de crédito com recursos do FGTS para santas casas e hospitais filantrópicos. O repórter Antônio Vital acompanhou a votação.
3: O plenário da Câmara aprovou o projeto que reabre até 2030 o prazo para que santas casas e hospitais filantrópicos tenham direito a linhas de crédito que usam recursos do FGTS. A lei que trata do Fundo de Garantia por Tempo de Serviço previa o uso desse tipo de crédito para entidades beneficentes apenas até 2022. A reabertura do prazo foi prevista em uma medida provisória editada este ano, mas que perdeu a validade sem ter sido votada pelo Congresso. Por isso, o projeto aprovado, que reproduz o texto da medida provisória, foi apresentado pelo líder do governo na Câmara, deputado Paulo Pimenta, do PT do Rio Grande do Sul. Na justificativa da proposta, ele disse que créditos com recursos do FGTS somaram 3 bilhões de reais e beneficiaram 140 hospitais filantrópicos que prestam serviço ao Sistema Único de Saúde, o SUS. Paulo Pimenta estima que essas linhas de crédito podem reduzir a taxa de juros para as santas casas dos atuais 18% para 12%, o que vai ajudar a aliviar a situação financeira dessas entidades, muitas delas endividadas. Além dos hospitais filantrópicos, o projeto também permite que instituições sem fins lucrativos que prestam atendimento a pessoas com deficiência também usem essas linhas de crédito. A condição é que as entidades também atuem para o SUS. O relator do projeto, o deputado Antônio Brito, do PSD da Bahia, diz que as linhas de crédito não comprometem a sustentabilidade financeira do FGTS. Ele explicou a proposta.
6: Esse projeto vem em função da medida provisória de número 1336, que expirou o prazo e que trata das santas casas e hospitais filantrópicos pela possibilidade dessas instituições terem o caixa hospital baseado na lei do FGTS.
3: O projeto foi aprovado de maneira simbólica pelo plenário, sem votos contrários. para o deputado Hildo Rocha, do MDB no Maranhão, linhas de financiamento com recursos do FGTS beneficiam a saúde do trabalhador.
7: Esse projeto, ele é muito importante, porque o recurso do FGTS, ele tem um juro muito menor, que é um juro menor do mercado, é o do FGTS. O prazo de carência para o início de pagamento é bem elástico, portanto, é recurso do trabalhador que volta em benefício do trabalhador, porque as Santas Casas de Misericórdia atendem justamente os trabalhadores.
3: O projeto que reabre até 2030 o prazo para que hospitais filantrópicos e entidades de assistência a pessoas com deficiência tenham direito a linhas de crédito que usam recursos do FGTS, seguiu para análise do Senado. Da Rádio Câmara de Brasília, Antônio Vital.
2: Vavá do Avante de Minas Gerais detalha sua atuação na Comissão de Saúde como relator da Política Nacional de Enfrentamento ao HIV e à AIDS. O legislador avalia que ajudou a construir uma proposta voltada a quem enfrenta dificuldade para manter o tratamento.
5: Vavá defende a criação de um auxílio deslocamento financeiro para viabilizar o transporte de pacientes que residem longe dos centros médicos especializados. Ele argumenta que o benefício combate o abandono terapêutico, reduzindo barreiras socioeconômicas e geográficas no acesso ao SUS.
1: Direitos Humanos.
2: Luiz Couto, do PT da Paraíba, defende projeto que cria a Política Nacional de Prevenção de Quedas entre Pessoas Idosas. O deputado argumenta que o objetivo é reduzir acidentes, preservar a autonomia dos idosos e orientar ações de prevenção e acompanhamento em todo o país.
5: Segundo Luiz Couto, o projeto organiza medidas de prevenção, acompanhamento e conscientização para evitar quedas que podem provocar perda de mobilidade, internações e outras complicações de saúde. O texto já foi aprovado em duas comissões da Câmara.
1: Justiça.
2: A Câmara aprovou proposta que cria um Sistema Nacional de Enfrentamento da Violência contra Meninas e Mulheres. A repórter Daniela Lessa acompanhou a votação.
8: O Brasil chora com a morte de nossas mulheres, infelizmente, todos os dias. E gostaria, antes de promover a leitura do parecer por parte da deputada Jandira Fegali, pedir um minuto de silêncio em favor da senhora recentemente assassinada, a qual foi encontrada com seu filho amamentando enquanto agonizava nos seus últimos momentos.
9: Foi com um minuto de silêncio por uma vítima de feminicídio que o presidente da Câmara, Hugo Mota, iniciou a votação do projeto que cria o Sistema Nacional de Enfrentamento da Violência contra Meninas e Mulheres e prevê recursos para ações de combate ao feminicídio e de proteção à vida de meninas e mulheres. Nesta semana, em Cataguases, Minas Gerais, uma mulher foi encontrada morta em casa, enquanto seu filho de 2 anos dormia em um quarto e uma bebê de 1 ano ainda mamava em seu peito. O marido foi preso, acusado de feminicídio. Pelo texto aprovado, o sistema de enfrentamento será organizado pelo Ministério das Mulheres, em colaboração com estados e municípios. O dinheiro para financiar as ações virá principalmente do PROPAG, o Programa de Pleno Pagamento de Dívidas dos Estados, que permite aos estados renegociarem dívidas com a União, em troca de compromissos, como a realização de investimentos. No mínimo 10% desses recursos deverão ser aplicados no Plano de Ação de Enfrentamento da Violência contra Meninas e Mulheres. A relatora da proposta, deputada Jandira Fegali, do PCdoB do Rio de Janeiro, destacou que esse financiamento garantirá recursos por 10 anos.
10: E nós estamos agora colocando 1,5 bilhão de recursos existentes por ano por 10 anos. São recursos que estarão inseridos no PROPAG, como também no Fundo de Segurança Pública, para que a gente possa fazer com que os estados e os municípios, em ação integrada, possam agir na prevenção e também na responsabilização dos homens violentos deste país, que não conseguem compreender que essa relação é de igualdade, não de submissão.
9: A deputada Soraya Santos, do PL do Rio de Janeiro, também celebrou a garantia de recursos financeiros.
11: E quero chamar mais uma vez a atenção para a virtude desse projeto, que garante recursos. Não há política pública, não basta dizer que eu sou a favor do combate ao feminicídio, se não tiver dinheiro.
9: Para os demais estados que não estiverem no PROPAG, poderão ser usados outros recursos já destinados a ações de combate à violência contra a mulher. Os recursos poderão ser aplicados em ações de prevenção e enfrentamento da violência, fortalecimento da rede de atendimento às mulheres e políticas de educação para combater a cultura de violência contra meninas e mulheres, especialmente voltadas para homens e meninos. O texto também prevê medidas de enfrentamento à violência digital. O projeto que cria o Sistema Nacional de Enfrentamento da Violência contra Meninas e Mulheres, com verbas garantidas para as ações, agora será analisado no Senado. Da Rádio Câmara de Brasília, Daniele Lessa.
1: Segurança Pública.
5: Roberto Fraga, do PL do Distrito Federal, critica a demora do Senado em analisar propostas aprovadas pela Câmara, como a redução da maioridade penal. Segundo o deputado, a falta de votação dessas matérias prejudica o combate ao crime organizado.
2: Na visão de Roberto Fraga, a redução da maioridade penal é fundamental para o enfrentamento da criminalidade. Ele sustenta que o tema é um anseio antigo da população.
5: Sérgio Turra, do PP do Rio Grande do Sul, critica a decisão que autorizou a busca e apreensão na residência de Jair Bolsonaro. Na avaliação do deputado, a medida foi desnecessária, desproporcional e representa perseguição política e abuso de poder.
2: Sérgio Turra também questiona a imparcialidade do ministro responsável pelo caso, Alexandre de Moraes, afirmando que não deveria conduzir processos relacionados aos atos de 8 de janeiro. O deputado manifesta ainda solidariedade ao ex-presidente e defende limites à atuação do judiciário.
5: Alfredo Gaspar, do PL de Alagoas, critica o andamento das investigações sobre fraudes no INSS. O deputado afirma que pessoas ligadas ao governo deveriam ser investigadas com o mesmo rigor aplicado a outros casos que envolvem agentes públicos da oposição.
2: Alfredo Gaspar também contesta o mandado de busca e apreensão realizado hoje na casa do ex-presidente Jair Bolsonaro. Na avaliação do parlamentar, há tratamento desigual por parte das instituições responsáveis pelas investigações e pelo judiciário. Homenagem.
5: Coronel Assis, do PL de Mato Grosso, condena as declarações de uma promotora de justiça sobre manifestações religiosas em um evento público. De acordo com o deputado, a liberdade de professar a fé é garantida pela Constituição e não pode ser restringida por agentes públicos.
2: O parlamentar lembra que o Estado brasileiro é laico, mas não antirreligioso, e defende o respeito às manifestações de fé da população. Coronel Assis também pede uma moção de repúdio à promotora e cobra a preservação da liberdade religiosa no país.
5: Termina agora o Jornal Câmara dos Deputados, produzido pela Rádio Câmara, com trabalhos técnicos de Everson Urani e apresentação de José Carlos Andrade e Márcio Aquilissardi. Uma boa noite para você.
2: Uma ótima noite. A Voz do Brasil volta amanhã.
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0: Uma ótima noite para você e obrigada pela sua companhia nesta quarta, dia 8 de julho. Hoje comemoramos o Dia do Padeiro e eu sei que tem muitos curtindo a nossa programação e por isso eu quero deixar um beijo, um abraço, parabéns pelo seu dia. Aqui você pode pedir a sua música e mandar um beijo para quem você gosta. 3499-136-2203. Esse é o nosso WhatsApp. E para começar no Ritmo do Amor desta quarta, Lily Allen, Somewhere Only We Know.

Na programação, Julian Lennon, Too Late for Goodbyes. Antes, Lobão, Revanche. A CBL está curtindo a nossa programação nesta quarta. Ana, você acredita que eu não fui à academia só para ouvir o seu programa? CBL, eu acredito. Um beijo para você e obrigada pela companhia. Um beijo também para o José Pedro, final do telefone 4491. E um beijão para o Felipe Cardoso. Ana, gosto demais do seu programa e sou fã do Guilherme Arantes. E logo, logo a gente toca para você, o Rogério Coloca na programação.

0: 10h25.
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3: Equipes técnicas do governo do Brasil e dos Estados Unidos devem se reunir nesta semana na tentativa de evitar a aplicação de novas tarifas sobre produtos brasileiros. O prazo final para uma decisão do governo americano termina no dia 15 de julho. O governo brasileiro apresentou aos Estados Unidos um mapa do caminho, com propostas para responder às críticas feitas por Washington em temas como etanol, propriedade intelectual, combate à corrupção e desmatamento ilegal. O PIX, no entanto, continua fora de qualquer negociação, segundo o Palácio do Planalto. Nos bastidores, auxiliares do presidente Lula avaliam que uma reversão total do tarifaço é pouco provável. A expectativa é de que as negociações possam garantir exceções ou reduzir parte das taxas, que podem chegar a 37,5% sobre alguns produtos brasileiros.
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2: Aqui no Ritmo do Amor, você é muito bem-vindo. E aproveite para salvar no seu celular o nosso WhatsApp. Peça sua música, mande um beijo para quem você gosta. 3499-136-2203. Eu te espero também lá no meu Insta, no Sou Ana Paula Barros. Eu te contei, agora tem Lady Gaga com Bruno Mars, Die With A Smile. Aproveite a sua noite.

E quem passa por aqui é Brenda Russell com Joe Esposito, Piano in the Dark. Antes, Jota Quest, Amor Maior. Edilson tá curtindo a gente essa noite. Aninha, adoro o seu programa, sou entregador e trabalho sempre à noite e na madrugada, curtindo essa rádio maravilhosa. Edilson, bom trabalho para você e obrigada pela participação. Um beijo para a Aline, final do telefone 3342, me recuperando de uma cirurgia. Aninha, adoro No Ritmo do Amor. Boa recuperação para você. Melhoras, Aline. Obrigada pelo carinho. E um beijo também para a Creuza, e ela manda um beijo para o José Antônio, seu marido há 35 anos. Felicidades para vocês, Creuza. Muito obrigada pelo carinho.

0: 10:53.
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9: Aqui no programa eu sempre falo sobre disciplina, que é fazer aquilo que precisa ser feito sem estar com vontade de fazer. Criar o hábito de sempre realizar aquilo que nos levará onde queremos chegar. Eu também tenho sonhos, projetos, assim como você, todo mundo tem. Ninguém tem aquela vida perfeita que aparece nas redes sociais. Então, juntos, vamos conseguir. Depois você me conta. Shania Twain, para começar mais uma sequência romântica. 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

Girls Like You, música que a Marisa nos pediu, final do telefone 7792. Um beijo pra você, Marisa. E quem cantou foi Maroon 5. A Luciana, final do telefone 4428, tá curtindo a gente. Ela manda um beijo para o seu namorado, Afonso. Obrigada pela participação de vocês. Um beijo também para a Jaqueline. Aninha, estou muito feliz, vou ser vovó. Ai, que legal, Jaque. Parabéns por esse momento tão precioso. Felicidades para você, para sua filha, para o seu filho, enfim. E para esse neném que vai

0: 11:24.
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3: Economistas alertam que o fortalecimento do El Niño pode reduzir a produção agrícola e provocar aumento do preço nos alimentos nos próximos meses. O fenômeno climático altera o regime de chuvas e tem potencial para afetar o plantio e a colheita em diferentes regiões do país. Os primeiros impactos devem ser sentidos nas hortaliças, mas culturas como café, milho, laranja, cana-de-açúcar, trigo e arroz também podem ser prejudicadas. A pecuária é outro setor que preocupa, principalmente por causa da redução das pastagens em áreas afetadas pela seca. Diante desse cenário, o governo federal já avalia revisar a previsão oficial da inflação para este ano. Especialistas destacam que a intensidade dos impactos ainda vai depender da força do El Niño, mas a tendência é de maior pressão sobre os preços dos alimentos.
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1: Aqui sempre tem música boa e você pode pedir a sua música romântica preferida. Para participar é no WhatsApp no 3499-136-2203. Lá no meu Insta, no Sou Ana Paula Barros, você também pode pedir a sua música e mandar um beijo para quem você gosta. Lembrando que amanhã, quinta-feira, tem o quadro Amor de Cinema e você pode compartilhar a sua história ou uma história de amor com a gente. I Should Have No Better com Jim Diamond.

Zélia Duncan encerra e muito bem a sequência com Catedral. Antes, Alex Warren, Ordinary. Eu volto já, depois do nosso intervalo. Não saia daí.

0: 11:54.
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0: Eu passo bastante tempo com você aqui na rádio. Todas as noites você se encontra comigo aqui no ritmo do amor. A gente viaja no tempo, a gente curte boa música. Você é muito bem-vindo. Mariah Carey, We Belong Together.

E pra você eu toquei Hey Jude com The Beatles. Antes Nelly com Kelly Rowland, Dilema. Agora um beijo para Maria Alcina. Ela participa lá no meu Insta, no Sou Ana Paula Barros. Obrigada pelo carinho, Maria Alcina. Cid Clay Santos também participa no Insta. Um beijo pra você, Cid Clay. E a Vanusa Gomes também tá curtindo No Ritmo do Amor. Muito obrigada pelo carinho de vocês.

Essa música mistura soul, jazz e um pop diferente, chique, sofisticado. Eu tô falando de Smooth Operator, que foi lançada em 1984 com a banda Xadê. Encerra aí muito bem a sequência. Eu já volto, tá? Peraí.

0: meia-noite e 24.
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4: Uma nova pesquisa da Datafolha aponta que diminuiu a parcela de brasileiros que defende que a homossexualidade deve ser aceita por toda a sociedade. O índice caiu de 69% em 2022 para 62% nesse ano. No mesmo período, a fatia dos que afirmam que a homossexualidade deve ser desencorajada subiu para 20%. O levantamento também mostra diferenças entre os grupos pesquisados, com maior aceitação entre mulheres, católicos e eleitores do presidente Lula, enquanto os índices são menores entre homens evangélicos e eleitores de Flávio Bolsonaro. A pesquisa ouviu 2024 eleitores em 139 municípios brasileiros, nos dias 17 e 18 de junho, com margem de erro de 2 pontos percentuais.
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2: Eu acho que você sabe que tudo na vida tem um tempo determinado. Há tempo para chorar, para rir, há tempo para esperar, há tempo de se apressar. Não devemos pular etapas, precisamos esperar. É difícil, eu sei. Christopher Cross, para começar mais uma sequência aqui no ritmo do amor. Sailing.

That's Love. O Wanderson manda um beijão para a Juliana, sua namorada há 5 meses. Muitas alegrias para vocês, Wanderson e Juliana. Um beijo para o Guilherme. Ana, tenho 27 anos, sou solteiro, esperando o grande amor da minha vida. E eu acredito que logo, logo você vai encontrar o seu amor. Obrigada por compartilhar. Um beijão para você. E um beijo também para a Fabrícia. Ana, mande um beijo para o Telmo, o meu marido há 38 anos. Muitas alegrias e parabéns, porque vocês não desistiram.

para Lamas do Sucesso, para encerrar e muito bem a sequência Contendo a Lua. Depois do intervalo, eu volto com você e com a Roberta Flack. Killing Me Softly with His Song.

0: Meia-noite 56.
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2: Sabe o que eu e você precisamos fazer todos os dias? Além da atividade física, não é? Precisamos fazer alguma coisa para ficarmos mais perto do nosso objetivo. Não tenhamos pressa, mas também não percamos tempo. Vamos avançar. E você já sabe, agora tem Roberta Flack, Killing Me Softly With His Song.

cantou pra gente a eterna diva Tina Turner, What's Love Got to Do With It? E você pode participar no 3499-136-2203. Quem participa aqui no WhatsApp é o Dilson. Aninha, sou vigilante, não perco o seu programa. Dilson, bom trabalho pra você e obrigada pelo carinho. Um beijo para Maria Aparecida, final do telefone 1791. E um beijão também para o Osvaldo. Ana Paula, sou aposentado, adoro te ouvir. Muito obrigada, Osvaldo. Um beijão.

0: 21h25.
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6: O IBGE prorrogou até próxima quinta-feira, às 14h, as inscrições para o processo seletivo do Censo Agropecuário 2026. São mais de 8.200 vagas temporárias para cargos de nível médio, com salário entre R$ 2.128 e R$ 4.008, além de benefícios. As inscrições devem ser feitas pela internet. A prova objetiva está marcada para o dia 27 de setembro. Os contratados vão atuar na coleta de dados e nas operações do Censo Agropecuário em todo o país.
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2: Se você chegou agora, seja bem-vindo. Esse é o No Ritmo do Amor e você ainda vai ouvir boa música, vai curtir uma programação feita com muito carinho para você. Mas a gente tem um encontro marcado aqui na rádio, todas as noites, no seu ritmo, no ritmo do amor. Obrigada pela sua companhia. Ah, se a gente não se conhece, eu sou a Ana Paula Barros. Agora, Eurythmics, Miracle of Love.

Aqui na programação, um dos sucessos da banda Simply Red, Stars. Antes, Climax, I Miss You. Um beijão pra Dilma, que tá em casa, curtindo a nossa programação e de folga essa semana, hein? Aproveite o seu descanso, Dilma. Pense nas coisas boas da vida. Um beijo também para o Flaviano, final do telefone 5574. E um beijo para o Marques. Ana, sou segurança. Adoramos o seu programa. Muito obrigada, Marques.

0: Foi muito bom passar 4 horas só com você, curtindo boa música. Tá na hora de encerrar No Ritmo do Amor. E hoje, para matar a saudade da banda Radio Tax, com rádio ligado. Muito obrigada pela sua companhia. Amanhã a gente conversa mais um pouco, curte boa música. E você é muito bem-vindo e pode participar. 3499-136-2203 é o nosso WhatsApp. Beijo da Ruiva. Fica bem.
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0: 1:56.
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0: Se você não tinha companhia, agora você tem. Eu sou a Ana Paula Barros e continuo por aqui. Agora com Sonâmbulos, uma programação feita para sua madrugada, para você não se sentir sozinho. E sempre lembre-se das coisas boas da vida, naquelas que você já fez e em outras que você ainda vai fazer. Excelente madrugada de quinta pra gente. Sonâmbulos. A primeira de hoje é Simone Mendes.
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1: Eu acho que você tem que mandar aquela mensagem. Mas manda o que tá no seu coração.
2: Porque se fosse eu falaria mais ou menos assim.
3: 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Antes de te bloquear, eu só vim te dizer que a partir de hoje pode tocar o terror, fazer o que quiser fazer. 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
1: Não, apaga.

0: marcando presença no Sonâmbulos, Henrique Juliano. Se você chegou agora, esse é o Sonâmbulos e aqui você é muito bem-vindo. Uma programação feita para nossa madrugada. Até já.
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4: 2h25.
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5: O Banco de Brasília, o BRB, pode ter acumulado até 3 milhões de reais em multas por atrasar a divulgação dos balanços financeiros de 2025. O prazo terminou no fim de março e desde então, o banco está sujeito a penalidades aplicadas pela Comissão de Valores Mobiliários e pelo Banco Central. Além das multas, o atraso pode resultar em sanções administrativas e até a suspensão do registro do BRB como companhia aberta, caso a situação não seja regularizada. O banco ainda não se pronunciou sobre o caso.
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0: Muito bom ter você pertinho, curtindo a nossa programação. E onde você estiver, você pode participar pedindo a sua música preferida lá no WhatsApp, no 3499-136-2203.
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0: É a vez da Ana Castela.

0: bom demais!
1: Eita, que é bom demais! Pé na bunda da
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1: Isso é mais um sucesso? Gatazinho.

0: Marcando presença no Sonâmbulos, Natanzinho. Se você ligou o seu rádio agora, esse é o Sonâmbulos. E eu volto já já.
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3: Duas e 55.
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7: Entendi.

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0: De volta com Sonâmbulos para te fazer companhia todas as madrugadas. Se você está trabalhando, bom trabalho para você.
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0: Quem aparece? Dilcinho.

0: Repórter, marcando presença no Sonâmbulos, Cleiton e Romário. Mais um intervalo pra gente. Eu não demoro.
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3: 3h24.
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4: A Justiça da França determinou que o empresário Bernard Arnault, presidente do grupo de luxo LVMH e uma das pessoas mais ricas do mundo, pague cerca de 22 milhões e meio de euros em impostos atrasados. A decisão reverte a uma sentença de 2020 e está ligada à forma como a família administra sua participação na empresa por meio de holdings. A defesa informou que vai recorrer. O grupo LVMH afirma que é um dos maiores contribuintes da França e destaca sua importância para a economia do país.
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0: A sua melhor companhia nas madrugadas. Eu tô de volta com Sonâmbulos.
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0: É a vez da dupla Diego e Vitor Hugo.

0: Marcando presença no Sonâmbulos, Felipe Araújo. Aqui no Sonâmbulos sempre tem música boa. Depois do intervalo, eu continuo com você.
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3: 3:56
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0: Uma ótima madrugada pra você. A gente gosta. Henrique e Juliano.

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0: Mari Fernanda.
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0: Marcando presença no Sonâmbulos, Tiaguinho. Hora do intervalo comercial e dá tempo de você tomar água e olhar o seu celular. Peraí.
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4: 4h25.
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5: A americana recebeu 20 milhões de reais como primeira parcela da venda da Único, holding dona da Imaginário, em uma operação avaliada em mais de 150 milhões de reais. O valor foi usado, em parte, para cobrir os custos da negociação e também para antecipar o pagamento das dívidas da empresa, que está em recuperação judicial desde 2023. A venda faz parte do plano de reestruturação da varejista, que tenta reduzir o endividamento após a descoberta de fraudes contábeis bilionárias. O restante do pagamento será feito em 5 parcelas anuais.
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0: A sua madrugada tem nome, Sonâmbulos. Hora de ouvir. Grupo Menos é Mais.
2: Não tem jeito, meu compadre. Vambora. Ela vacilou comigo, nós estamos aí, né? Tudo certo.

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0: de encerrar o Sonâmbulos de hoje e eu já posso te desejar um dia muito abençoado. Foi muito bom passar esse tempo com você e eu quero te lembrar que mais tarde a gente conversa e você pode sim pedir a sua música favorita lá no WhatsApp no 3499-136-2203. Beijo da Ruiva, fica bem. Eu te encontro mais tarde.
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5: 4h56.
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dia, para você uma ótima quinta-feira. Eu sou o Luciano Leão e agora quero viajar no tempo com você aqui, com o Pé no Barro. Pé no Barro e as histórias, aquelas clássicas da música sertaneja. Hoje, dia 9 de julho, dia da Revolução Constitucionalista de 1932, quase centenária já, né? Olha, vai ter hoje para você Jorge e Matheus, vai ter Edson e Hudson e para começar, vamos de trio Parada Dura.

Que sequência que foi essa? Saber que é só o começo ainda, hein? É só o comecinho, ainda vai passar muita coisa boa por aqui, gente. Por exemplo, Bruno e Marrone vem, Zezé e Luciano vem também. É só você continuar curtindo.

0: 5h24.
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3: As marinhas da China e da Rússia realizarão ainda neste mês exercícios militares conjuntos no Mar Amarelo e no espaço aéreo do leste chinês. Depois das manobras, parte das forças dos dois países também fará patrulhas marítimas conjuntas no Oceano Pacífico. Segundo o Ministério da Defesa da China, os treinamentos têm como objetivo ampliar a cooperação militar entre os dois países, enfrentar desafios de segurança e reforçar a estabilidade na região. O anúncio acontece a um momento de forte tensão entre Pequim e Washington por causa de Taiwan. A China tem intensificado a presença de navios e aeronaves próximos à ilha, enquanto o governo taiwanês voltou a adotar aulas patrióticas nas academias militares para preparar os futuros oficiais diante do aumento das ameaças chinesas.
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0: 5:52.
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0: Simbora, continuando por aqui com o Pé no Barro. Eu sou o Luciano Leão e aqui você curte as melhores do passado. Vamos com a gente, tem mais uma hora e pra abrir essa hora tem uma frase pra você pensar.
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0: Ó, essa aqui é pra você que tá desanimado, desanimada, tá meio sem confiança. Vamos agitar a vida? Pensa o seguinte, olha, cada pequeno ato pode levar a uma grande revolução na sua vida. Comece a mudança, comece. Agora é Gustavo Lima.

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Sabadão do passado é com a gente mesmo, é aqui, ó, é com o pé no barro. Com o pé no barro a gente vai viajando. Zé Ricardo e Thiago vem daqui a pouquinho, Tião Carreira e Pardinho. Então você vai curtir as melhores.

0: 6:24. 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
0: Vamos que tem muito mais. Agora tem Rio Negro e Solimões.

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O nosso ponto final chegou, gente. É, chegou, estamos acabando. Por hoje nós estamos acabando, mas prometo, nós vai voltar. Olha, um beijão, obrigado por sua companhia. Continua com a gente que vem coisa boa pra você curtir. Aqui sempre tem as melhores, tá? Um beijão, gente, e até amanhã! Alô!

0: 6:57.
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0: Olá, bom dia. Eu sou Cido Gamedo, tô chegando e vou te fazendo companhia por aqui. A partir de agora, mais uma super edição do Fique por Dentro e é sempre muito bom ter você com a gente. Hoje, 9 de julho, começamos muito bem com a previsão do tempo. A quinta-feira terá tempo seco no centro-oeste e grande parte do sudeste, com sol e baixa umidade em Ponta Porã, Brasília, Belo Horizonte e Junqueirópolis. Já na região sul, o tempo volta a ficar instável. Ampere, Florianópolis e Cruz Alta terão muitas nuvens e podem registrar chuva ao longo do dia, além de temperaturas mais baixas. No Nordeste, Feira de Santana terá o sol entre nuvens, enquanto Boquim segue com chance de pancadas rápidas por causa da umidade que vem do oceano. E você vai ouvir também. O Brasil contesta nova tarifa proposta pelos Estados Unidos. Cota de exportação à China reduz ritmo dos frigoríficos. Essas e outras informações você ouve a partir de agora, além de muita música. Falando nisso, Diego e Vitor Hugo, Tubarões.

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1: O governo brasileiro enviou uma carta aos Estados Unidos contestando a proposta de aplicar uma tarifa adicional de 12,5% sobre produtos brasileiros. A média é justificada pelo governo americano com a alegação de falhas no combate ao trabalho forçado. No documento, Itamaraty afirma que as conclusões dos Estados Unidos são arbitrárias e não consideram as leis e ações de fiscalização adotadas pelo Brasil para combater o trabalho análogo à escravidão. O governo também defende a imposição de tarifas unilaterais contrária a regras da Organização Mundial do Comércio e pede que o Escritório de Comércio dos Estados Unidos revise a investigação e desista da nova cobrança.
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0: também não, viu? Perdeu. Nunca mais.
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2: Muita música e informação, mas agora é momento de Torcida Brasil no ar. Memphis Depay quebrou o silêncio após a eliminação da Holanda na Copa do Mundo. Pelas redes sociais, o atacante do Corinthians disse estar devastado com a queda da seleção holandesa, que foi derrotada pelo Marrocos nos pênaltis, ainda na fase 16avos da Copa. O maior artilheiro da história da Holanda teve participação discreta na competição. Recuperado de uma lesão na coxa pouco antes da Copa, Memphis somou apenas 70 minutos em campo e nem saiu do banco no jogo da eliminação. Agora as atenções voltam para o futuro do jogador no Corinthians. O contrato termina no dia 31 de julho, mas o clube e o atacante seguem conversando e há otimismo para a renovação. Enquanto isso, Memphis ganhou alguns dias de férias e deve se reapresentar em breve para a intertemporada do Timão. Por aqui, Cido Gameiro, e a qualquer momento tem mais Torcida Brasil na Copa.
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2: Continuamos por aqui com mais música.
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0: Fique por dentro na sua manhã de quinta-feira. A gente vai para um breve intervalo e já já tem muito mais.
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3: 7:16.

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0: Continuamos por aqui e agora é a vez de Gustavo Lima, Luiz Fon.

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1: O Brasil já utilizou 98,5% da cota de exportação de carne bovina para a China neste ano. Com isso, frigoríficos começam a reduzir o ritmo de abates, principalmente de olho no terceiro trimestre. Segundo a consultoria StoneX, a expectativa é que o limite estabelecido pelo governo chinês seja totalmente preenchido até agosto. A China adotou a cota para proteger a produção local. E após esse volume, passa a incidir uma tarifa mais elevada sobre a carne brasileira. Mesmo com a redução dos abates, o Brasil registrou recorde nas exportações de carne bovina no primeiro semestre, com mais de 1 milhão e 700 mil toneladas embarcadas e receita próxima de 10 bilhões de dólares.
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1: O Ministério das Relações Exteriores afirmou, em documento enviado à Câmara dos Deputados, que a decisão dos Estados Unidos de classificar o PCC e o Comando Vermelho como organizações terroristas pode trazer riscos à soberania brasileira. No texto, o chanceler Maurício Vieira alerta que a medida abre espaço para sanções unilaterais contra pessoas e empresas brasileiras e cita duas vezes a possibilidade de uso de força militar americana em território nacional. O governo brasileiro afirma que não foi comunicado previamente sobre a decisão e reforça que a classificação das facções como organizações terroristas não trará benefício ao combate ao crime, além de poder gerar consequências diplomáticas e jurídicas para o país.
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2: Cuba voltou a enfrentar um apagão generalizado no início desta semana, o terceiro registrado nos últimos 6 meses. O colapso atingiu toda a ilha, que tem cerca de 9,5 milhões de habitantes. A empresa estatal responsável pelo fornecimento de energia informou que as causas do problema ainda estão sendo investigadas. Antes mesmo do colapso, quase 2/3 do país já enfrentavam a falta de eletricidade. O novo apagão ocorre em meio à crise energética enfrentada por Cuba, agravada pela escassez de combustível e pelas dificuldades de abastecimento no país.
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0: No Fique Por Dentro, a gente vai para um breve intervalo comercial, mas daqui a pouco tem muito mais. Segura que é rapidinho, só um café.
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3: 7h35.
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0: Segue por aqui o Fique por Dentro e agora é a vez de Bruno e Marrone. Ai, que vontade!

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1: A Justiça dos Estados Unidos negou o pedido de Elon Musk para anular o veredito que concluiu que o bilionário enganou investidores durante o processo de compra do Twitter em 2022. O juiz manteve a decisão do júri, que entendeu que duas publicações feitas por Musk nas redes sociais influenciaram o preço das ações da empresa e causaram prejuízos a investidores. O magistrado também autorizou que a eventual indenização inclua juros. Segundo os advogados dos autores da ação, o valor das indenizações pode ultrapassar US$2,5 bilhões, mas o montante final ainda depende das próximas etapas do processo.
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1: E você fica sabendo de tudo o que acontece no mundo esportivo aqui no Fique por Dentro. É momento de Torcida Brasil no ar. A Copa do Mundo já viu muitos gênios do futebol, mas nem todos conseguiram realizar o sonho de levantar a taça. Com as eliminações do Brasil e Portugal, Neymar e Cristiano Ronaldo entraram oficialmente para a lista de craques que encerraram suas histórias em mundiais sem conquistar o título. Ao lado deles estão lendas como Pucas, Cruyff, Zico, Platini, Roberto Baggio, Eusébio, Levi Yashin e Alfredo Di Stéfano. Todos marcaram época em seus clubes e seleções, mas acabaram esbarrando em campanhas históricas de adversários ou em eliminações dolorosas. Cristiano Ronaldo se despede das Copas como o único jogador a marcar gols em 6 edições diferentes do torneio. Já Neymar encerra sua trajetória em mundiais com 9 gols e o posto de maior artilheiro da história da seleção brasileira, mas sem conquistar o sonhado hexa. A história mostra que talento individual nem sempre é suficiente na Copa do Mundo. O maior sonho de levantar a taça da Copa do Mundo continua sendo um desafio até para alguns dos maiores craques de todos os tempos. Por aqui, Cido Gameiro. E a qualquer momento tem mais Torcida Brasil na Copa. América é nossa!
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1: Seguimos por aqui com mais música.
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0: Essa foi a nossa última. Muito obrigado pela companhia, pela sintonia. Que você tenha uma ótima quinta-feira e amanhã, no mesmo horário, voltamos aqui no nosso bate-papo e informação matinal. Um abraço para você, ótimo dia.
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3: 7:53.

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0: Olá, meu amigo, olá, minha amiga ouvinte. Eu sou o Padre Ezequiel. Esse é o momento de despertar para o amor. Eu queria falar hoje sobre a importância de nós estarmos com a nossa mente sintonizada com a mente de Deus. Muitas vezes tem uma moda de pensar que ter fé, acreditar em Deus, é coisa do passado, é coisa de gente velha. Na verdade, é coisa de gente inteligente e que quer vencer na vida. Essa que é a verdade. Por quê? Quando a gente harmoniza a nossa mente, o nosso pensamento com o infinito, a gente sente que essa força do infinito, a força de Deus, de alguma forma nos conduz e faz com que a vida flua muito mais. Muitas pessoas, a mente comum é a mente da grande maioria das pessoas do planeta. Ela se compõe de bons pensamentos e de maus pensamentos, mas é predominante uma mente cheia de temores, de dúvidas, de superstições, de ódio, de ciúme, de ambição, de inveja daquilo que o outro conseguiu. Não, na verdade, nós temos que nos erguer acima do negativismo. E erguer acima do negativismo é falar menos de coisas negativas, perceber quando a gente está falando coisas negativas, porque a palavra é energia, é força e ela constrói a realidade, e perceber se nós estamos conectados com uma vida plena, feliz, se as ideias que nós temos são ideias de bênção, de inspiração, ideias que edificam a alma, que engrandecem a vida, o ser humano e assim por diante. Por isso, harmonize a sua mente com aquilo que é melhor e não com aquilo que é negativo, porque você vai perceber a diferença que isso faz na vida. Você pode se erguer acima de qualquer servidão e não ficar naquela mente comum que está sempre dizendo coisas negativas e falando palavras que não são construtivas. Exalte o Deus que mora dentro de você. Reconheça que o amor dele está em você, que te enche de sabedoria, que enche a tua alma, que faz com que os teus pensamentos sejam pensamentos construtores, pensamentos de progresso, pensamentos de abundância, de saúde, de paz para o seu coração e para as pessoas que estão ao redor de você. Pense nisso hoje. Que Deus, fonte da bênção, fonte da luz, abençoe o teu trabalho. Que o teu trabalho seja uma fonte de bênção para você, para a tua família e para todos. Deus te abençoe em nome do Pai, do Filho e do Espírito Santo. Amém.
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8: Interativa, 8 horas, 1 minuto.
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Salve, salve, galera, muito bom dia, 8 horas com 5 minutos, manhã de quinta-feira, dia 9 de julho, um grande abraço para você que nos ouve, Ampere, e você da região. Hoje é dia de TBT aqui na 91.7, é dia de voltar no passado, é dia de curtir boa música, é dia de recordar aquele sucesso, é dia de cantar junto, de você recordar aquela música recheada de nostalgia na sua vida, aquela que marcou você. Vem pra cá, você também participe com a gente, tá bom? Todos convidados para participar com a gente nesta super manhã aqui na programação 91.7 com o TBT da Interativa nesta super quinta. O nosso programa, além de boa música do passado nesta quinta-feira, destaca para você informação na medida certa em muitos quadros. Durante o nosso programa temos o Esporte 91 às 8h30 da manhã, destacando por aqui o mundo esportivo, trazendo para você o quadro Bem Viver às 8h45 com aquela dica super especial para a sua vida. A partir das 9 horas, a gente recebe a companhia da Kel Dias e do Cido e vão contar para a gente as previsões do horóscopo. 9h30, a Larissa com o Departamento de Jornalismo da 91.7 atualiza a sua manhã de informações também na programação 91. Seguinte, você então que está a fim de participar com a gente, é só vir para cá e mandar o recado, seu bom dia no 469-9935-6377. Como eu já disse, também aqui no nosso Instagram e Facebook, com o nosso post das quintas, com o TBT da 91.7, para você recordar sucessos, para você matar saudade com a gente, manda o recado por lá e eu te desejo uma boa quinta-feira. E para a gente começar muito bem, tem Into My Life com Colin Hay Band, a música que abre a nossa quinta de TBT. Bom dia!

0: Mulher 43, RTM, no som da Interativa. Abrimos super bem o nosso TBT de hoje com Colin Hanbad, Into My Life. 8h14, em Ampere, 11 graus. Eu vou pro intervalo comercial, é super rápido. E já já tô de volta com mais pra você na super manhã do nosso Bom Dia Interativa pra aquecer o seu coração.
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0: 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Bom dia. Dia de voltar no tempo através da música aqui na 91.7. Este é o nosso TBT na programação Interativa 8h18. Agora é hora de José Augusto. Aguenta coração.

0: Rádio do som de Rock 7 pra você na 91.7, pra gente matar a saudade de boa música do passado aqui na programação Interativa FM. 8 horas com 26 minutos, daqui a pouquinho tem informação do mundo esportivo pra você aqui na programação Interativa FM. O seguinte, ó, infelizmente, né, morreu ontem, quarta-feira, dia 8, a cantora Bonnie Taylor, conhecida aí por grandes sucessos, né, entre eles It's a Heartache e Total Eclipse of the Heart. E a gente vai rolar daqui a pouquinho para você na programação 91.7 para a gente matar a saudade dela. Ela que estava com 75 anos, inclusive esteve aqui no nosso estado do Paraná, né? Em novembro de 2022, onde se apresentou numa show de numa turnê de 50 anos aí com o show sobre a sua carreira lá no Teatro Positivo em Curitiba. E daqui a pouquinho a gente vai matar a saudade dela aqui na programação 91.7, tá bom? Nossas condolências à família e toda a equipe de Bonnie Taylor. E estão, claro, todos consternados aí com o falecimento inesperado, né, nesta noite. Aconteceu lá em Portugal, no hospital, em decorrência da doença pela qual ela já tratava há algum tempo. E daqui a pouquinho a gente traz música do passado para matar a saudade com ela aqui na programação 91.7, que acabou passando aí por uma cirurgia intestinal de emergência, acabou sendo colocada em coma induzido para auxiliar na recuperação. A gente destaca já já Bonnie Taylor para você aqui na supermanhã do nosso Bom Dia Interativa. A gente vai fazer um intervalo por aqui e retorna com Bonnie Taylor na programação 91. Antes disso, tem informação da 91.7 com o Esporte 91.
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1: 8h30, hora de informação esportiva, aqui na programação 91.7, a gente traz destaques pura para você aqui no mundo esportivo, trazendo a vitória, onde falando de futsal para você, do Ampere Futsal, que ontem pela Copa União venceu fora de casa, num bom jogo e de muitos gols, né? Num bom jogo do Ampere, fora de casa, venceu o Cândido de Abreu por 6-4, um jogo de 10 gols, e o Ampere fora de casa beliscou esta vitória super importante, chega a 23 pontos e assume a liderança à frente do Manuel Ribas, e tem 22 pontos, abre uma boa vantagem para o Itaipulândia, que é o terceiro colocado, tem 19, e agora fica na expectativa, né? Aí do acerto de jogos de quem ainda tem 10 partidas na competição, no caso aí do Manuel Ribas, né? Que está na segunda colocação com 22 pontos, e o Ampere pode se manter aí na liderança isolada da competição. Parabéns para a rapaziada que viajaram aí longe, né, para o jogo de ontem pela Copa União. Pela série Ouro do Futsal Paranaense, o Marreco empatou em 2-2 fora de casa contra o Manuel Ribas. Vencia pelo placar aí duas vezes à frente o Marreco, cedeu empate ao Manuel Ribas, 2-2, números finais na Série Ouro do Futsal Paranaense. O Ampere volta à quadra na semana que vem, contra o Campo Mourão pela Série Ouro do Futsal Paranaense. Destaques para você, a gente lembra que hoje estão de volta as emoções da Copa do Mundo, apenas uma partida hoje, França e Marrocos, nas quartas, jogo das 5 da tarde, e todas as emoções voltadas aí para esta partida, a cobertura completa de todos os sites esportivos especializados, trazendo tudo que rola entre França e Marrocos para esta partida da Copa do Mundo. Mais informações do mundo esportivo para você, 10h30 da manhã, na programação Interativa FM, com os destaques aqui na 91.7 com Vanderlei Silva. Forte abraço para você e até lá.
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1: Estamos de volta, dando sequência no Bom Dia Interativa com o nosso TBT desta super quinta. Como eu disse antes do intervalo comercial, perdemos Bonnie Taylor, essa voz potente da música internacional, e a gente vai matar saudade com Total Eclipse of the Heart aqui na programação 91.7.

0: Bonnie Taylor aqui na Interativa, pra gente matar saudade de boa música, ela que nos deixou ontem aos 75 anos. 8 horas 37 minutos.
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0: Paralamas do sucesso aqui na Interativa, uma brasileira para matar a saudade do rock nacional na Interativa. 14 graus nesta super quinta e hoje a previsão é de um tempo mais quentinho para a gente nesta quinta-feira, né? Na 91 a gente vai para o intervalo, na sequência informações no quadro Bem Viver.
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5: Muito bem, quando a dieta não funciona, desconfie de alguns prováveis culpados. Sabe aquela balinha que você pegou na sala de espera do médico ou aquele docinho que fica próximo ao caixa da padaria? Sim, tudo isso faz diferença. Esses e outros exemplos nem sempre são computados na hora da dieta. Uma pesquisa com 1.500 britânicas revelou que, em média, elas ingerem 146 mil calorias não intencionais por ano. Você sabe mensurar isso? São 608 barras de chocolate. Dá pra acreditar? Mesmo aqueles que juram limitar o cardápio a 1.800 calorias diárias vão além. Batem fácil fácil nas 2.200 calorias. É uma baita diferença. Para evitar essas armadilhas, faça o teste Bem Viver. Anote tudo o que você come ou bebe ao longo de 24 horas, sem pular a inocente balinha. Você vai se surpreender. Para aliviar a fome fora de hora, faça refeições equilibradas nos horários certos e carregue na sua bolsa snacks saudáveis por onde for.
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5: 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E sempre interagindo com você. Uma boa manhã. Obrigado pela audiência, pelo carinho, pela companhia. Onde quer que você esteja com a gente nesta super manhã. São 8 horas com 47 minutos. Por aqui o TBT da Interativa até as 10. Nesta super manhã de quinta-feira e agradável manhã. Já estamos com 14 graus neste inverno brasileiro, com este lindo sol aquecendo o nosso coração. Muito obrigado pela companhia. Onde quer que você esteja com a gente. Tá afim do seu som, da sua música? Vem pra cá. 469-9935-6377. Este é o número para você interagir conosco aqui na Supermanhã do nosso Bom Dia Interativa. Um salve para a Daiane, deixou o recado para a gente, fez uma trinca de sucessos e a gente vai fechar a primeira hora com o som dela aqui na programação 91. Tem Man at Work aqui na programação 91.7 com Burkill. A gente rola o som para você, Daiane, com Queen. Também tem Rita Lee na Supermanhã da 91.7. Aquele abraço, Daia, para você e para sua família. O som está no ar.

Ovelha Negra, Rita Lee no som da 91.7, legal demais. Curtimos antes, Man at Work com Overkill, para matar a saudade na programação 91, indicação da Daiane com a gente. Para fecharmos a nossa primeira hora com você, ouvinte, tem o som do Queen, I Want to Break Free. É o último som pra gente nesta primeira hora. Valeu, galera, daqui a pouquinho. Tamo de volta com mais músicas que segue sendo nosso combustível. Bom dia pra você.

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3: Interativa, 9:01.
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3: ZYX940, essa é Interativa FM, este é o Bom Dia Interativa. Sou Pablo Neto, estou contigo por aqui até as 10 horas da manhã, nesta super quinta, dia 9 de julho. Como é bom ter você com a gente, em apenas 14 graus, inverno brasileiro, e esta quinta de TBT com você.
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3: E a segunda hora começa com Evidências, Chitãozinho e Chororó.

0: Evidências, Chitãozinho e Chororó no TBT Interativa 910. É hora de Bom Astral. Alô, que é o Dias. Alô, Cido.
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2: Bom Astral no ar e as previsões pra hoje, né, Kelzinha?
3: É isso aí, Cido. Bora começar com quem é de Áries? Olha, Áries, o astral é favorável pra resolver assuntos pessoais e cuidar de tudo que ficou pelo caminho. Mas a lua pede atenção com atritos em casa ou mal entendidos do passado. Ó, mais confiante, você pode explorar essas boas energias pra ampliar aquele seu círculo social, viu? O número hoje é o 22 e a cor é o rosa.
2: Touro, você pode tirar vantagem da sua sensibilidade ao lidar com os outros. Reserve tempo para refletir, repor as energias, alinhar algumas coisas. A comunicação pede cuidado porque há risco de mal entendidos. Número 27, cor amarelo.
3: Agora com você, Gêmeos, atenção! As amizades contam com boas energias hoje. Embora misturar dinheiro nessa história não seja uma boa ideia, viu? Mas você estará mais sonhador e não vai se contentar com pouco. Amanhã será ideal para traçar planos audaciosos. Seu número hoje é o 9 e a cor vermelho.
2: E você que é de Câncer, com o seu foco a todo vapor voltando para a carreira. Boas chances de alcançar algo importante ou conquistar o reconhecimento que merece hoje. Bons momentos para mergulhar no serviço, mostrar seu lado responsável e batalhar pelos seus objetivos. Número 3, cor roxo.
3: E daqui a pouco a gente volta com mais previsões para o seu horóscopo aqui no Bom Astral. Para quem é Leão, Virgem, Libra e Escorpião.
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0: E sempre interagindo com você, 911, bom dia.

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7: Sempre interagindo com você, 9 horas com 19 minutos. Obrigado pela audiência, pelo carinho, pela companhia aqui na Super Manhã 91. Pois são pra canta pra gente agora. Abrindo mais um bloco de boa música do passado pra você na Super Manhã do nosso Bom Dia Interativa, pra gente matar a saudade deste som que marcou a época, né? A gente traz esta música que tem um contexto e uma crítica social bem pesada para a época, e a gente traz, além de uma grande homenagem, não é? Não podemos esquecer aqui também aí que o vocalista lá, o Brent Michaels, escreveu este som também para o seu ex-segurança da banda e o seu grande amigo, o James Kimmel, que acabou falecendo aí pouco antes deste som também na programação 91. Pois são, simbora, 9h19.

0: Something to Believe in, o som de voz, som aqui na programação 91.7, 9 horas 25 minutos. Na Interativa é hora de Bom Astral com as previsões do horóscopo.
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4: Bora pra mais previsões agora, né, Kel?
5: É isso aí, Cido. Tem mais previsões pro seu horóscopo e chegou sua vez, Leão.
4: Opa!
5: Vou te contar, Leãozinho, tarefas que podem ser feitas em equipe ajudam a melhorar a produtividade. Trocar ideias e se juntar às pessoas que querem as mesmas coisas que você pode facilitar o serviço. Ó, mas não se distraia, porque há risco de perder o foco ou os prazos no trabalho. Presta atenção, hein, Cido?
4: É, já andei tomando uma... agora eu entendi.
5: Deixa pra lá. O número é o 51. E a cor é o rosa?
4: Virgem, você começa o dia com muito pique para fazer mudanças profundas, cuidar de tarefas que exigem concentração e buscar resultados concretos. À tarde, porém, mantenha os pés no chão e evite riscos desnecessários. Número 44, cor bege.
5: Agora você, Libra. Olha só, Librinha, a cooperação será a chave para se destacar hoje. Tudo o que pode ser feito em parceria tem mais chance de sucesso. Mas não confie cegamente nos outros, tá? A concorrência não vai dar mole. Os relacionamentos seguem em alta e ajudam a trazer novidades na sua vida. Hoje o número é o 33 e a cor é o verde.
4: E chegou sua vez, Escorpião. Você começa o dia com muito serviço pela frente. Ainda bem que as energias são mais do que favoráveis aos seus interesses. À tarde, porém, cuidado para não se distrair e acabar perdendo prazos ou informações importantes. Número 24, cor preto.
5: E daqui a pouco a gente volta com as últimas previsões para o seu horóscopo aqui no Bom Astral. Para quem é Sagitário, Capricórnio, Aquário e peixes.
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0: Legal, obrigado. Valeu, Cido. Valeu, Kel Dias. 9h26. Uma boa manhã pra você. Atenção, hein? Inscrições do processo seletivo para aí as vagas temporárias do IBGE se encerram nesta quinta-feira, dia 9. Não esqueça, tá bom? Recado importante pra você que tá a fim de fazer parte aí. Deste quadro, né, de vagas temporárias do Instituto Brasileiro de Geografia e Estatística. E se encerra, então, portanto, aí nesta quinta-feira, as inscrições para o processo seletivo, tá bom? Na 91 Hora de Avogais, Zé Gamalho, a gente ouve por aqui a boa música do passado. Simbora!

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0: 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O som de Elis Regina no som da Interativa. Este é o TBT da 91 e tá bom demais, hein? Uma viagem super legal no túnel do tempo da 91.7, passando por várias décadas e vários estilos musicais para você na Super Manhã 91. Uma pausa para o intervalo. A gente tem informações por aqui no Interativa News.
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3: Um homem de aproximadamente 50 anos ficou gravemente ferido após um disparo acidental de arma de fogo na manhã passada na área rural de Verê. Segundo as informações iniciais, a vítima recebeu os primeiros atendimentos no Hospital Municipal de Verê e em seguida foi transferido por uma equipe do SAMU ao Hospital Regional de Francisco Beltrão. E seu estado de saúde ainda inspira cuidados. Até o momento, a dinâmica da ocorrência não foi divulgada oficialmente. O caso, é claro, segue em apuração. As informações são do Informativo Verê.
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0: Simbora, gente amiga, estamos de volta. Uma boa manhã para você na Interativa. Glory of Love, versão de Chicago, na programação em 91.

0: Resolver as pendências ou os assuntos inacabados. Criatividade e habilidade são seus trunfos para brilhar hoje. O número é 1 e a cor é o rosa.
1: Capricórnio, se depender das estrelas, o dia será favorável para lidar com assuntos domésticos ou ligados à família. À tarde, porém, picuinhas e implicâncias estremecem o clima de harmonia em casa, mas dá para voltar às boas depois. Número 57, cor violeta.
0: Agora você, Aquário. Olha, Aquário, foque no diálogo para melhorar a convivência com os colegas e clientes, hein? Aproveite o bom momento para ampliar os seus contatos profissionais, porque isso pode ser útil mais tarde. Porém, a Lua pode trazer distrações e talvez seja complicado manter o foco no final do dia. O número é o 60 e a cor é o branco.
1: Agora, Kel, peixes. Seus instintos estão afiados para lidar com dinheiro.
0: Ah, não.
1: Embora não seja a melhor ideia sair comprando tudo que vê pela frente mais tarde, ok?
0: Ah.
1: Ainda bem que a lua te ajuda a cortar despesas e economizar. Número 41, cor cinza.
0: Poxa vida, tá ruim pra mim, né?
1: Tá, vai gastona aí, vai sua gastona.
0: Então tá, essas foram as previsões de hoje pra você.
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3: Valeu, obrigado, Kel Dias. Valeu, Cido. 9 horas 47 minutos. A gente faz o último intervalo por aqui. E eu retorno com o som da galera na 91.7. Bom dia.
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3: Sempre interagindo com você. 9 horas com 50 minutos. Vamos falar da Ana Beatriz. Você lembra aquela menina que foi atingida pelo tronco lá no centro de Curitiba? Estava passando pela praça lá e caiu um tronco de árvore em cima dela. E ela passou por cirurgias já, por tratamento. E o seguinte, o resultado de uma ressonância magnética que era guardada pela jovem, inclusive, ela que tem 22 anos, não foi o esperado, né, pela família. Após divulgar a expectativa de uma possível alta, a mãe dela, a mãe da Ana, a Vanessa, revelou que ela vai precisar passar por uma nova cirurgia e já está marcada para amanhã, inclusive dia 10 de julho. Devido à gravidade aí da lesão, os médicos esperavam que uma fístula fosse absorvida naturalmente pelo organismo, mas isso não aconteceu e essa alteração e é a provável causa das fortes dores de cabeça que ela vem apresentando nos últimos dias. E por esse motivo, ela

será transferida amanhã e novamente para o Hospital do Trabalhador, onde a equipe realizará a cirurgia amanhã, sexta-feira. É acompanhado aí o caso da Ana Beatriz, de apenas 22 anos. Gente, amiga, tô indo nessa, hein? Estamos fechando a programação de hoje. Quero agradecer a sua audiência, seu carinho, a sua companhia, você com a gente, Ampere, você da região, para você que deixou o recado pra gente, para você que mandou o seu bom dia, para você que compartilhou o seu dia conosco, tá bom? Quero mandar um salve aqui pra Jô, deixou o recado. Tá afim de ouvir Love Hurts? O som tá aqui, ó, pra fechar a programação depois de Final Countdown, o som de Europe. As duas últimas do nosso Bom Dia Interativa. Até amanhã, gente amiga. Tchau, tchau.

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10: 10 horas, 1 minuto. 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
10: Legal, legal, 10 horas e mais 4 minutos, beleza, beleza, maravilha, maravilha. E aí, meu amigo? E aí, minha amiga, tudo bem? Tudo ótimo? É, hoje no Manhã Total, por uns dias, Zezinho Zabotti comandando a 91.7 Interativa FM, aonde quer que você esteja, aquele abraço, uma ótima manhã, que Deus abençoe você e sua família. Manhã linda, maravilhosa, é quinta-feira, quintou, e aí, tudo bem, tudo ótimo? Como é que tá as coisas aí, meu amigo do trabalho aí, você nas indústrias? Bom trabalho, obrigado de coração pela companhia, a você do comércio, boas vendas! Sucesso nesta quinta-feira maravilhosa! E também a você, meu amigo de casa, tá lá curtindo a 91.7. Ótima manhã! Até meio-dia, eu de cá e você de lá fazendo a melhor programação. E eu quero seu zap zap! Mande seu zap zap pro Zezinho aqui no 99935-6377. 99935-6377. É o zap zap da minha e da sua, da nossa Interativa FM 91.7. Aqui é só música boa até o meio-dia, né? Chegando a banda São Francisco, Morena, do Carro Vermelho, 10h05, manhã maravilhosa, obrigado pela companhia, simbora, simbora!

0: Legal, tá aí Amadão Batista e Gustavo Lima na melhor 91.7 Interativa FM. Alucinação, música legal demais.
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0: Simbora, simbora, simbora, desse jeito assim, ó. 10h13, 10 horas e mais 13 minutos, aquele abraço, obrigado pela companhia. Ó o Baitaca chegando assim, ó, do fundo da grota, vamos que vamos. E dele que...

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5: E durante muito tempo, lavar o motor era uma prática comum. Mas os carros modernos têm seus módulos eletrônicos, sensores e conectores que não gostam nem um pouco de jatos d'água. Então, evite lavagens caseiras no compartimento do motor. Se houver uma necessidade de limpeza, procure um local especializado que utilize produtos adequados e técnicas específicas. Um motor limpo, sim, é importante. Mas ainda mais importante é manter todos os sistemas funcionando corretamente. Uma limpeza mal executada pode gerar falhas elétricas que custam muito mais do que um serviço de lavagem. Pode ter certeza.
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8: Legal, legal, é o Zap, Zap da 91.7 Rádio Interativa FM. Manhã linda, maravilhosa, 10h22. É, meus amigos, gente, preparando aquele almoço gostoso. A você dos restaurantes aqui da nossa cidade, aquele abraço, obrigado de coração pela companhia. Minha amiga dona de casa organizando as coisas. Daqui a pouquinho a galera chegará para saborear aquele almoço gostoso. Daí você trabalhando, um bom trabalho. Aviões do Forró a Canto da 91.7. Quem ama, cuida, simbora! Música.

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1: Com certeza a música não para. Aqui com Zezinho Zabotti, negócio é diferente, né, amigo 20? Chegando o Zezé de Camargo e Luciano. Fera Mansa, 10h26. Bom dia. Obrigado pela companhia.

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1: Legal, legal, 10 horas e 29 minutos, 10 e 29, 91.7, Rádio Interativa FM, interagindo com você nessa manhã linda e maravilhosa, meus amigos. Hoje é quinta-feira, aqui vai trazer informações do esporte, é nossa amiga Larissa. Bom dia, Larissa, obrigado pela sua presença aí.
2: Oi, Cezinho, bom dia.
1: Tudo bem?
2: Pra você. Vou te falar, viu, primeira vez aqui conversando ao vivaço na Interativa.
1: Primeira vez?
2: Tá vendo a
1: que
2: estreia?
1: Maravilha, e comigo ainda, né? Que maravilha, que maravilha.
2: Não podia ser melhor,
1: Não podia ser melhor, com certeza. E temos informações do esporte por aí, menina?
2: Muito esporte pra gente falar aqui hoje, começando pelo futsal. Vitória do nosso Ampere ontem fora de casa. Pela Copa União, venceram por 6-4, um jogo bastante pegado, disputado, com algumas confusões extra-quadra.
1: Pois é, disse que deu uns rolinhos lá, mas isso é normal do futebol, né?
2: É, uma pedrinha jogada ali no vidro, mas tá tudo certo. Integridade física dos nossos atletas segue preservada, vencemos fora de casa e o mais importante, com essa vitória, com esses 3 pontos, o Ampere assumiu agora a liderança da Copa União. Ampere que tem um jogo importante na semana que vem, vai jogar contra o Campo Mourão pelo Paranaense da Série Ouro, né? Joga em casa. E aí ontem conseguiram 3 pontos muito importantes na Copa. Falando do Paranaense, ontem tivemos também o empate entre Manuel Ribas e Marreco. Ficaram no placar de 2-2, Marreco que vencia até os instantes finais do jogo, mas aí acabaram sofrendo esse empate. Um empate importante para o Manuel Ribas, que conseguiu aí conquistar um pontinho dentro de casa. LNF Silver, tivemos o Vasco, que empatou com o América por 3-3, Vasco de Silva, Oney Casarim.
1: Isso,
2: torce até na bola de gude pro Vasco.
1: Exatamente, ele e o filho dele são vascaínos até debaixo da água, que nem o ditado.
2: São doentes pelo Vasco, né? Mas ontem, então, ficaram nesse empate em 3-3. Blumenau perdeu em casa pro Concórdia por 3-2 e São Miguel e São Caetano fizeram o jogo mais disputado da noite. Foram 10 gols, Zezinho. 5 a 5. É gol, hein?
1: É futebol.
2: Pro narrador é aquele jogo que termina tomando uma garrafa d'água atrás da outra, né?
1: Exatamente, exatamente. Nosso amigo Silvonei Casarim.
2: E hoje, às 6, temos Lages e Sport para essa quinta-feira de LNF Silver. Mas é claro que o que mais importa para essa quinta-feira é a Copa do Mundo.
1: Pois é, como é que tá a Copa do Mundo aí, menina? Tem informações aí?
2: Primeiro confronto acontece hoje das quartas de final entre França e Marrocos. Jogo bom a partir das 5 horas da tarde. Mbappé, que vai em busca de mais um gol na competição. Mbappé, que tem sido o carrasco da França agora na Copa do Mundo. E eu até comentava, né, pela manhã, com a galera na redação, falando que dessa vez, depois de tanta confusão que tiveram já com o VAR, com esse árbitro que marca, não marca, é falta daqui, é pênalti dali, o árbitro é sempre maltratado em competições, né?
1: Exatamente.
2: E aí, dessa vez, eles vão levar o árbitro de vídeo, né, o VAR, pro estádio. Então, não ficará à distância mais. Já que tiveram tantos problemas, dessa vez, para as quartas de final, o VAR estará em Boston para o jogo de França e Marrocos. Zezinho, você também acredita que dará a França?
1: Com certeza, a França é uma das melhores seleções que estão jogando aí a Copa do Mundo, juntamente com a Argentina, que estava perdendo o jogo por 2-0, virou para 3-2, então fortes candidatos a Argentina, no meu ver, e a França, né?
2: Com toda certeza, para mim também, a aposta de finalista seria a França e a Argentina, mas hoje, às 5 da tarde, então, teremos as emoções de França e Marrocos, primeiro duelo de quartas de final. Ontem foi o primeiro dia, né, que nós tivemos 100 jogos de Copa do Mundo, depois de mais de um mês de competição. Pra gente ter ideia, né, são 104 jogos esse ano, 96 já foram.
1: 96 jogos já foram.
2: 96 jogos, né? A gente vai ficando até mal acostumado, né? Tinham dias com 6 jogos em um sábado, em um domingo, e agora um joguinho só, mas faz parte, tá afunilando. A Copa do Mundo tá quase indo pra reta final, mas hoje, então, às 5 da tarde, França e Marrocos, as emoções. E amanhã, então, Zezinho, eu tô de volta pra contar.
1: Amanhã de volta, amanhã 10h30 da manhã, encontro marcado aqui, beleza?
2: Combinadíssimo, então, a gente fala se os franceses se deram bem ou não.
1: Isso, e como é que tá o baby? Tu tranquilo?
2: Tá bem. Tá bem? Esperando o pessoal aí que estiver nos ouvindo, né? Zezinho, maior político da emissora, viu? Aquelas promessas não cumpridas, sabe? Meu Deus. Isso que prometeu só um lenço.
1: Um lenço.
2: Se fosse, então, uma fralda daquelas que custam cento e tralalá, aí não chegaria nunca.
1: Mas deixa o neném nascer primeiro, né? Tá de quantos meses já?
2: 3 meses.
1: 3 meses.
2: Não, mas até nascer eu não estarei nem em Ampere no momento do nascimento, né? Porque quando ele nasce, a gente ainda não deve ter se reapresentado aqui ainda. A temporada ainda não terá começado. Então ainda estarei na minha casa, estarei distante ainda.
1: Começou esses dias a trabalhar com nós. A gente vai pegar férias?
2: É, né?
1: Eita, tá, meu pai, quem pode, pode, né? Eu nem sei o que é essa palavra férias, só sei que o pessoal fala, né? Ó, o Vanderlei saiu de férias agora, Zezinho vai pra FM comandar lá. Aí sai outro de férias, Zezinho vai lá e cobre o Carla. Nunca fala, Zezinho vai dar quando de férias? Não sei.
2: É que o seu trabalho, você faz com tanta alegria, né, Zezinho? Daí pensa, olha, tá em férias constante,
1: né? Direto de férias, é isso aí, mais ou menos isso aí. Valeu, Larissa, obrigado pela sua presença aí. Amanhã, enquanto marcar, 10h30 da manhã aqui.
2: Combinadíssimo, amanhã eu tô por aqui.
1: Valeu, obrigado. Tá aí nossa amiga Larissa, trazendo informações do esporte pra você na melhor 91.7. Rádio Interativa FM, interagindo com você.
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1: Legal, estamos de volta. 10 horas e 38 minutos, 10h38. É só musicão, é só moda boa. Na melhor 91.7, Rádio Interativa FM. Alô, meu amigo Adilson, como é que tá as coisas aí, mano velho? Um abraço, obrigado de coração pela companhia, curtida melhor, curtida 91.7, Rádio Interativa FM, interagindo com você. Um abraço, meu amigo Adilson. Minha amiga Rita, alô Rita, aquele abraço, pediu com a banda Céu e Cantos, tá no rádio. Morena Misteriosa, 10h39, bom dia.

Eita, só modão! Chegando César Menotti, Fabiano, Rio Negro e Solimões. E você, amigo ouvinte, desse jeito assim, ó. Proposta 10h43, bom dia! Obrigado pela companhia, só modão, só modão!

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3: Legal, legal, 10 horas e 52 minutos, 10h52, você na melhor, na 91.7 Rádio Interativa FM. Aquele abraço, obrigado de coração pela companhia, né? Alô, minha amiga Maria Cláudia, alô, Maria Cláudia, pediu com o Chitãozinho e o Chororó, cheia de charme, tá no rádio.

0: Legal 91.7 Rádio Interativa FM, tem mais participação, 10h59. Vamos de áudio, áudio aqui no Zap Zap.
1: Bom dia, meu amigo.
0: Bom dia.
1: Bem? Mandou uma música pro povo da Vargem Bonita aqui, cara. Os atuais, o... Os atuais, barco, barco do amor, tá?
0: Isso!
1: Beleza? Pra mim, não deu nome, é o Altair Schuller da Vargem Bonita.
0: Valeu, beleza? Meu amigo Altair, aquele abraço, alô, meus amigos da Vargem Bonita, aquele abraço, obrigado de coração pela companhia, a banda tá no rádio, a banda dos atuais, assim, ó. Olha o barco do amor chegando, daqui a pouco eu volto pra segunda hora, simbora!

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12: 11:04, bom dia.
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14: Beleza, beleza, maravilha, maravilha, 11 horas e mais 9 minutos, 11 e 9, estamos chegando para a segunda hora do Manhã Total aqui no 91.7 Rádio Interativa FM, até o meio-dia, muita festa, muita alegria, muita música bonita para você de Ampere e toda a região, e eu trago Os Serranos, foi criado em galpão, vamos que vamos, para você preparando aquele almoço gostoso, segura essa música boa demais.

Eita, moda boa demais, os serranos, aqui na 91.7 Rádio Interativa FM, é criado em galpão, é desse jeito que vamos, até o meio-dia, levando muita festa, muita alegria pra você de Ampere e toda a região, né? Quero mandar aquele abraço especial pra minha amiga Leila Gregol. Alô, Leila! Aquele abraço, minha amiga, pro seu esposo, pro seu filho, são meus amigos, que Deus abençoe você e obrigado pelas palavras lindas, tá bom, Leila? Aquele abraço, eu trago mais música, hein? Aqui não para. Sorte tem! Quem acredita nela, acredite na sorte, amigo ouvinte, acredite na sorte, coloque nas mãos de Deus, porque Deus não é bom, ele é bom demais, ele é bom demais, segura, segura assim, ó, Mato Grosso e Matias, ó.

Legal, olha a interativa, amigo ouvinte, 91.7, 11 horas e mais 20 minutos, 11:20 até o meio-dia. É muita festa, muita música bonita com Zezinho Zabotti aqui na melhor 91.7 Rádio Interativa FM. Quero mandar um abraço especial, minha amiga linda Cir. Alô, minha amiga linda Cir. Aquele abraço, obrigado de coração pela companhia. Tá ouvindo a melhor 91.7, trabalhando aí, meninas. Aquele abraço, obrigado pela companhia. Amadão Batista, o fruto do nosso amor.

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3: Queridona, se você gosta de carne moída, você é do meu time. Hoje vou compartilhar com você uma receita de rocambole de carne moída. Os ingredientes são 1 quilo de carne moída, 1 envelope de pó para creme de cebola, aquela sopinha gostosa, 1 ovo, 2 colheres de sopa de farinha de rosca, sal e cebolinha picada a gosto, azeite para untar e regar e para o recheio, se você quiser, 200 gramas de presunto em fatias e 200 gramas de queijo mussarela ou queijo da sua preferência em fatias também. Em uma tigela, misture a carne moída, o creme de cebola, o ovo, a farinha de rosca, sal e a cebolinha até formar uma massa homogênea. Espalhe a massa sobre um pedaço de papel alumínio grande, formando um retângulo. Sobre a carne, faça uma camada com as fatias de presunto e do queijo. Enrole como um rocambole com o auxílio do papel alumínio e coloque em uma forma untada com azeite. Regue com um pouco mais de azeite e leve ao forno médio pré-aquecido por 30 minutos ou até firmar e dourar levemente. Retire, transfira para uma travessa, polvilhe com a cebolinha e sirva em seguida. Enjoy!
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4: Legal, legal. 11h29, 11 horas e 29 minutos. A você preparando aquele almoço gostoso. A você já almoçando. Obrigado aí pela companhia até o meio-dia. Zezinho Zabotti faz companhia com você, amigo ouvinte, 91.7 Rádio Interativa FM. Alemão do Forró canta assim, ó. Fica amor, tá cedo aí. Acima, acima.
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6: Alemão do Forró.

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3: O Paraná registra uma queda significativa nos incêndios em vegetação neste início de inverno. Desde 21 de junho até 8 de julho, o Corpo de Bombeiros contabilizou 106 ocorrências, quase 50% a menos que as 211 registradas no mesmo período de 2025, atingindo o menor índice para a estação desde 2018. A redução é atribuída ao inverno mais chuvoso que o normal, que diminuiu as condições favoráveis para a propagação do fogo. Com isso, a média diária de incêndios caiu para 6 casos, bem abaixo dos anos anteriores, quando variava entre 12 e 61 ocorrências por dia.
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14: Legal, legal, claro que a melhor rola aqui, a melhor música rola aqui no 91.7 Rádio Interativa FM. E aí, meu amigo, aí, minha amiga, tudo bem? Tudo ótimo? Como é que tá esse almoço aí? Tá gostoso? Tá bom demais? É até meio-dia. Zezinho Zabotti faz companhia com você na 91.7. Bom almoço, obrigado de coração pela companhia. Música boa não para. Banda Indústria Musical, cancela o plano aí. Simbora.

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7: 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Legal a música, legal, não para aqui, a música boa, né? Alan Jackson canta pra você, almoçando, curtiu? Um clássico assim, ó, bom demais, ó. Segura, segura, segura, ó.

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1: Legal, legal, chegando ao final de mais uma Manhã Total aqui na 91.7 Rádio Interativa FM. Aquele abraço pra você, meu amigo, aquele abraço, minha amiga. Temos encontro marcado amanhã, hein? Encontro marcado amanhã, às 10 horas da manhã aqui na 91.7. Logo mais às 5 horas da tarde, às 5 às 7, na 105.7 Ampere FM, tá bom? Então hoje das 5 às 7, Zezinho, ali na 105.7. E amanhã de volta aqui, às 10 horas da manhã, aqui na 91.7. Tá bom, meus amigos? Que Deus abençoe você e sua família. Uma ótima quinta-feira, ótimo almoço. E o Panda fecha a parte musical. Música.

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9: Meio dia um.
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2: Meio dia e 12.
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2: Meio-dia 42.
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9: Interativa, 1:02.
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9: Bora lá, gente amiga. Bora lá, moçada. Começando mais uma edição do nosso programa Interatividade por aqui na sua 91.7. É mais uma tarde se iniciando nessa linda tarde de quinta-feira. Hoje, quinta-feira, dia 9 no mês de julho. A gente começando mais uma tarde maravilhosa. Hoje tem TBT pra você curtir com a gente. Isso mesmo, hein? Durante toda a tarde tem as músicas lá dos anos 2000 pra você curtir aqui na nossa programação. Seja o sertanejo, seja a playlist nacional, seja internacional, o melhor do pagode também pra você, só as modões do passado pra você curtir aqui na nossa programação musical e claro, você matar saudade, afim, hoje é quinta-feira, dia da gente relembrar aqueles momentos bons, aqueles momentos magníficos que ficaram guardados na nossa lembrança, hein? Hoje também tá liberado você postar aquela fotinho antiga escrito TBTzão, coisa boa demais, marcar quem sabe o seu amor, hoje é aquele dia pra você marcar aquele momento, né, mostrar pro pessoal aquele momento topzera demais que está guardado aí na sua cabeça, na sua cachola, no seu coração, quem sabe, ou quem sabe uma canção, né, que ficou marcada na sua vida, hoje é o dia de você relembrar aqui na nossa programação musical, beleza? Eu faço companhia pra você até as 4 e claro, você também pode fazer companhia pra gente mandando seu oi, seu boa tarde no 46999356377, beleza? E 1:04, a gente já começa com o Fred Gustavo. Então valeu!

Fred Gustavo aqui na nossa programação. Então valeu, hein? Então valeu, coisa linda demais, hein, gente? Às quatro, faço companhia pra você, 1h07 aqui no nosso programa Interatividade. Vem com a Interativa, curtiu o melhor da nossa programação, o melhor do passado, hein? Chegando pra você mais sucesso, Chitãozinho Chororó. Alô, hein? Não se esquece, você também pode fazer parte. 46 999 356377.

0: 1h14, nenhum de nós saindo pra você, o astronauta de mármore nessa linda tarde de quinta-feira. Hoje TBTou, hein? Hoje é dia de TBT, coisa linda demais. Quintou, né, gente? Amanhã já é sexta, já começa o final de semana do melhor jeito, da melhor forma possível, com aquele fervo, coisa boa demais, ou quem sabe também não, né? Pode ser mais relaxante, pode ser mais quieto seu final de semana, é assim que vale. Cada um, né, com o seu final de semana, curtindo do melhor jeito que gosta, né? Também curtimos por aqui Chitãozinho e Chororó e Fred Gustavo na nossa programação musical, hein? Você pode participar também, 46999-356377, pedir aquela música, quem sabe, que marcou a sua vida, marcou a sua infância, que, mas de vez em quando, né, reaparece na sua mente, na sua cabeça, no seu pensamento. Você pode pedir aqui com a gente, beleza? Agora eu trago pra você curiosidade, chegando pra você o nosso Drops do Pet.
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3: Drops do Pet, trazendo uma dica que pode mudar a rotina do seu companheiro. Muitas vezes o dono compra um brinquedo novo, o pet adora, mas depois de alguns dias parece que perdeu a graça. E isso é absolutamente normal. Assim como nós, os animais também gostam de novidades. Uma boa estratégia é não deixar todos os brinquedos disponíveis ao mesmo tempo. Faça um rodízio, guarde alguns por uma semana e depois troque. Quando o brinquedo antigo voltar, ele vai parecer novo outra vez. É uma forma simples de estimular a curiosidade sem precisar comprar novidades o tempo todo.
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0: Isso aí, esse foi o nosso Drops do Pet, saindo pra você, nosso ouvinte. 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Um breve intervalo, a gente já volta. Na sequência, Fernando e Sorocaba pra você.
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0: Bora lá então, gente. 1h19, a gente tá de volta com Fernando e Sorocaba.

0: Isso aí, moçada. Zeneto e Cristiano saindo pra você aqui na nossa programação musical. A gente também curtiu por aqui Jorge Matheus e, claro, Fernando e Sorocaba no nosso programa Interatividade, hein? 1h28, você curtindo com a gente, onde quer que esteja. Muito obrigado sempre pela sua sintonia. Muito obrigado sempre pela sua audiência. Aquele grande abraço para todo mundo que sempre está ligado, sempre está sintonizado com a gente aqui no nosso programa Interatividade. Que grande abração mesmo, hein? Trago para você agora a notícia, chegando para você o nosso Interativa News.
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2: A OAB Paraná contabilizou 2.677 registros de tentativas ou ocorrências do golpe do falso advogado em 2026. Segundo dados atualizados até junho, o número já é maior que todos os registros de 2025, que chegaram a 2.103, na comparação entre os dois períodos, embora o número absoluto de registros tenha aumentado de forma expressiva, a taxa de efetivação do golpe caiu de 26,5% para 22,19%, uma redução relativa de aproximadamente 16,3%. As informações são do portal de notícias Bem Paraná.
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0: Isso aí, esse é o nosso Interativa News, saindo pra você, nosso ouvinte. Breve intervalo, a gente já volta, hein, na sequência Coldplay pra você.
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4: Olha, a gente já de volta, 1 hora e 31 minutos. Bora, chegando pra você. Coldplay Yellow. Logo, logo tem os jogos que rolam no dia de hoje. Pra você ficar bem informado aqui na nossa programação.

1 hora e 38 minutos aqui na nossa programação. Murilo Rufi e Henrique Juliano saindo pra você. Agora tá chegando por aqui Zé Henrique Gabriel, hein? Eu morro de saudade.

0: Zé Henrique Gabriel saindo pra você. Também curtimos Murilo Huff, Henrique Juliano e claro, Coldplay aqui na nossa programação. 1h41. Bora vendo então os jogos que rolam no dia de hoje. Hoje tem Copa do Mundo, às 5 horas da tarde, aí nas quartas de final já, né? Quartas de final, hoje às 5 da tarde, teremos França e Marrocos se enfrentando. Também teremos aí UEFA Europa League às 2 horas da tarde, né? Alguns jogos menores, assim, de questão de importância, né? Alguns times também não muito conhecidos, mas, né? Temos aí o Brasil Aires Cup também acontecendo às 3 horas da tarde. Flamengo e Peñarol, né? Seria o futebol aí feminino se enfrentando. Palmeiras e Paraguai também se enfrentam. Aliás, o Palmeiras enfrentando a seleção paraguaia feminina no dia de hoje aí pelo Brasil Ladies Cup. Mas o jogaço do dia, com certeza e sem sombra de dúvidas, aí da Copa do Mundo é França e Marrocos. Jogou bastante pegado e que vale a pena você acompanhar aí às 5 horas da tarde, né? Jogaço Marrocos, que tem uma ótima seleção, uma das melhores seleções africanas, e também França, né? França, que é considerada uma das maiores aí seleções do mundo e também da Europa, né? Sendo a melhor da Europa, sem sombra de dúvidas aí. Com certeza vai ser pau a pau, vale a pena você assistir e acompanhar o jogo de hoje. França e Marrocos, aí rolando às 5 horas da tarde, beleza? 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Fechou? Breve intervalo e eu já volto. Na sequência tem para você Charlie Brown Jr. cantando por aqui.
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0: Isso aí, a gente tá de volta, 1h47, Charlie Brown Jr. chegando pra você te levar daqui. Bora curtir!

Fred e Gustavo, hein, com Maria Cecília e Rodolfo. Lendas e Mistérios saindo pra você, 1h53. É Lendas e Mistérios mesmo, hein? Mas agora a gente vai de mais sucesso, hein? Logo, logo tem pra você, nosso ouvinte, os fatos interessantes do dia 9 de julho aqui na nossa programação musical, beleza? Agora eu trago pra você a banda Malta, Diz Pra Mim.

0: Banda Malta sendo pra você, diz pra mim, hein? 1h57 aqui na nossa programação musical. Vamos então entrando no nosso dia de hoje na história, contando pra você os fatos mais interessantes, né? Como, por exemplo, deixa eu ver por aqui, lá no ano de 1877, tinha início a primeira edição do Championship Wide Brown, o torneio de tênis mais antigo e tradicional do mundo, iniciava num dia como hoje, lá em 1877. Já deixa eu ver por aqui, no ano de 1962, o Telstar One foi lançado ao espaço, tornando-se possível a transmissão quase instantânea de sinais de televisão entre a Europa e também a América do Norte. E no ano de 2011, olha só, o país mais novo no mundo e um novo estado, de forma pacífica, né, sem entrar em aspectos aí políticos, o Sudão do Sul tornava-se o país mais novo do mundo, lá no ano de 2011. Olha só, rapaz do céu, hein? Rapaz do céu, é tornando aí-se independente. O Sudão do Sul se localiza lá na África, né, gente? Sudão do Sul, país na África Oriental, né? Creio que não é muito grande assim o Sudão do Sul, né? Tem cerca de 644.329 mil quilômetros aí quadrados. É uma república, com certeza, o Sudão do Sul. A gente sabe que é um país aí bastante também... árido, né? Árido, porque tem bastante áreas desérticas aí, né? Sudão do Sul, então, no ano de 2011, num dia como hoje, se tornava-se um país também, como a gente, como o nosso Brasil é, hein? Coisa boa demais, esses são os fatos interessantes aí do nosso dia de hoje na história. E claro, a gente encerra por aqui nossa primeira hora musical, gente. Curtimos neste bloco Banda Malta, também Fred Gustavo com Maria Cecília e Rodolfo, e também Charlie Brown Jr. Te Levar Daqui. A gente fica por aqui com a nossa primeira hora musical. Na sequência eu volto com mais uma hora de sucessos pra você.
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7: Interativa, 2:00 PM. 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
7: Bora lá, gente, estamos de volta. 2:03 aqui na nossa programação musical. A gente tá chegando com mais uma hora de sucessos pra você. E olha só, começando com Bruno Marrone, Inevitável. Bora curtir agora, hein? Bora curtir aqui na nossa programação.

Bruno Marrone saindo pra você em 2:06 aqui na sua Interativa FM. Bruno Marrone, inevitável saindo pra você. Mas agora a gente continua. Fernando Sorocaba, Delegada, chegando aqui na nossa programação. Bora curtir? Ótima tarde pra você.

0: 2 horas e 14 minutos, Duran Duran saindo pra você, Ordinary World, aqui na nossa programação musical, em especial pra nosso ouvinte Daiane. Também curtimos, olha só, Fernando Sorocaba e também o Bruno Marrone aqui no nosso programa. E a gente continua trazendo pra você mais curiosidade aqui na nossa programação, chegando pra você, olha só, o Casa e Design.
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2: As estantes deixaram de ser apenas um lugar para guardar livros. Hoje elas funcionam como verdadeiros painéis de personalidade. O segredo é variar as alturas e os materiais. Intercale livros, peças de cerâmica, plantas, porta-retratos e objetos que tenham história. Outra dica muito usada pelos decoradores é deixar alguns nichos vazios. É isso mesmo, nem todo espaço precisa estar preenchido. Esses respiros fazem a estante parecer mais organizada e muito mais elegante.
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0: Isso aí, esse foi o nosso Casa e Design saindo pra você aqui na nossa programação musical, hein? Breve intervalo e a gente já volta. Na sequência, Douglas e Vinícius e MC Bruninho cantando pra você.
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0: Olha, a gente já de volta, 2h17, hein? Douglas e Vinícius, MC Bruninho chegando pra você. Bora curtir.

Maiara Maraíza saindo pra você. Com o Dilcim, libera ela, gente. Libera ela mesmo, hein? 2 horas e 23 minutos aqui na nossa programação. Victor Léo e Henrique Juliano chegando pra você. 10 minutos longe de você. Eu já fico louco, hein? Meu Deus do céu.

Victor Léo e Henrique Juliano aqui na nossa programação musical, hein? Que delícia, tá uma maravilha mesmo a nossa programação musical, hein, gente? Bora então, trazendo pra você os fatos interessantes, né? As datas comemorativas do dia de hoje. A gente curtiu neste bloco musical também Maiara Maraíza, Dilcinho e Douglas e Vinícius com MC Bruninho, hein? Olha só, hoje estamos no dia 190 deste ano 2026, na semana de número 28, aí completando seus 52,1%. Hoje, lua minguante. Hoje a gente tem aí comemoração do dia da Revolução Constitucionalista e também dia mundial pelo desarmamento. Hoje aniversário aí de Boa Vista e também dia do médico oncologista. Olha só que interessante. Boa Vista, município aí, cidade, né? Cidade aí de Roraima, né? Roraima. Cidade aí, Boa Vista. Tem várias Boa Vista no nosso Brasilzão, hein? Vale a pena você pesquisar. Tem até uma aqui no nosso Paranazão, hein? Coisa boa demais. Eu falo pra você, então, desse dia da Revolução Constitucionalista. Também conhecido como Dia da Revolução e do Soldado Constitucionalista, essa data é uma homenagem ao movimento contra a ditadura de Getúlio Vargas, realizado em 1932 pelos paulistas. Em 1930, Vargas tinha vencido a Revolução de 1930 com apoio dos paulistas e assumiu o poder no Brasil. Ele havia garantido que o seu governo era provisório e que em breve haveria eleições para presidente. Mas o tempo foi passando e Vargas não convocou eleições e as pessoas se sentiram traídas, né? Se sentindo traídos, representantes do exército estacionados em São Paulo e políticos paulistas resolveram se rebelar. A Revolução Constitucionalista, episódio que também foi chamado de Guerra Paulista, foi o movimento mais importante ocorrido em São Paulo e o último grande combate armado aqui no nosso Brasil, hein? Em 1997, o governador do estado de São Paulo, Mário Covas, oficializou o dia 9 de julho como feriado civil na região, uma homenagem ao soldado constitucionalista que lutou pela queda da ditadura de Vargas. O Dia da Revolução e do Soldado Constitucionalista foi transformado em feriado civil, data magna no estado de São Paulo, através aí da lei de 5 de março de 97, a partir de um projeto de lei apresentado pelo deputado Guilherme Giannitti. Olha só que interessante, hein? Olha só que interessante. Lá em São Paulo, né? Feriado aqui pra gente. Não é, né? Faz até sentido, né? Foi somente no estado de São Paulo aí, né? E a gente, claro, trazendo as informações para você, nosso ouvinte por aqui. 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Dia 18 e 19 acontece aqui em Ampere, então a tradicional festa de São Cristóvão e a gente trazendo essa informação pra você, nosso ouvinte. 2 horas 30 minutos, breve intervalo, a gente já volta. Na sequência tem pra você Jota Quest aqui na nossa programação.

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20: 2:35, Jota Quest chegando pra você. Dias melhores virão, hein? Coisa boa demais. Bora curtir agora.

Paralamas do Sucesso, onde quer que eu vá, saindo pra você. E na sequência eu falo um pouquinho por aqui. Se saber que o Haaland mandou aquela mensagenzinha gostosa pra um rapazinho que sofria um sósia dele, né, mirim brasileiro. Rapaz do céu, o cara é muito gente boa, esse Haaland, hein? Na sequência eu falo pra você um pouco dessa notícia que, claro, é muito interessante, que, né, aquece nossos corações também com amor, né, gente? 2 horas e 43, chegando por aqui, sabe quem? João Bosco e Vinícius. Curtição aqui na nossa programação.

0: João Bosco e Vinícius, sem curtição saindo pra você. Também curtimos Paralama do Sucesso e, claro, Jota Quest aqui no nosso programa Interatividade. Agora, 2 horas e 46 minutos, vou falando pra você dessa história mais que interessante, né? O Haaland que eliminou, né? Ajudou a eliminar o nosso Brasilzão nesse final de semana, mandou aí pra um garotinho um gesto bastante especial, né? Ele ajudou um menino brasileiro, aliás, a superar o bullying. Em um vídeo, o Haaland encorajou o Vinícius Correia, um garoto de apenas 6 anos de idade que enfrentava bullying na escola por ter o cabelo comprido, dizendo que ele deve manter o seu estilo e não se importar com a opinião dos outros, hein? O vídeo foi uma surpresa que chegou no aniversário do menino, que ficou, claro, muito feliz, né? Vinícius, conhecido como Mini Haaland nas redes sociais, começou a deixar o cabelo crescer, mas sofreu bullying na escola. Os colegas diziam que ele parecia uma menina, o que deixava o garoto bastante triste, né? Tudo mudou quando uma criança comentou que ele se parecia com o Erling Haaland, fazendo com que Vinícius adivinhasse o jogador e começasse também a imitá-lo. Assim que recebeu a mensagem de apoio de Haaland, ele passou a ver o seu cabelo como uma marca da sua identidade, claro, né? Haaland, de apenas 23 anos, é uma estrela do Manchester City e um dos principais artilheiros do futebol mundial, com vários recordes, aliás, né? O seu vídeo para Vinícius teve um grande impacto, ajudando o garoto aí a recuperar sua confiança e a entender que sem diferença, que ser diferente, né, é algo a ser apreciado, né? Com certeza e sem sombra de dúvidas. E o Haaland, que tem aí um coração grande, né, como ele já mostrou aí na vitória sobre o Brasil, fazendo mais, marcando mais um gol, hein? Só que agora fora de campo aí, ajudando o brasileiro, então, nesse gesto aí, mais que bonito, né? Não só de notícia ruim vive o mundo, mas também de notícias boas. A gente gosta de trazer pra você, nosso ouvinte, aqui na nossa programação. Fechou? Eu vou pro intervalo e já volto. Na sequência tem o Armandinho cantando pra você.
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0: 2 horas e 50 minutos. Bora de mais sucesso. Armandinho, só loiro.
8: Tudo

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3: Pode vir, tá de boa.

Guilherme Benuten. Pulei na piscina, saindo pra você. 2:56 aqui no seu programa Interatividade. Hugo, Pena e Gabriel chegando por aqui. Estrela na nossa programação musical, hein? Você já escutou essa? Bora curtir agora.

0: Hugo Pena e Gabriel, Estrela saindo pra você, 2 horas e 59 minutos. Também curtimos Guilherme Benuto e Armandinho aqui no nosso programa Interatividade. E claro, a gente já fica por aqui com a nossa segunda hora musical, gente. Na sequência eu volto, na sequência tem clássicos da 91.
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7: Interativa, 3 horas e 1 minuto.
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7: Bora lá então, gente amiga, 3 horas e 4 minutos. Bora para os nossos clássicos da 91. Hoje trago para você Somewhere Only We Know. É uma canção composta e interpretada pela banda inglesa de rock alternativo Kane, lançada oficialmente como o primeiro single de seu álbum de estreia, Hopes and Fears, lá de 2004, hein? A canção alcançou o terceiro lugar na parada de singles lá do Reino Unido em sua primeira semana de vendas, tornando-se a música de assinatura da banda e seu maior sucesso até os dias atuais. Mas o que será que essa canção quer falar pra gente, hein? É uma reflexão sobre a busca por um refúgio seguro em meio às incertezas da vida. A letra aborda a nostalgia, o amadurecimento e a necessidade de se reconectar, né, com uma pessoa especial em um lugar íntimo, longe das pressões externas. Bora lá então, se reconectar, hein? Bora lá, Kane, Somewhere Only We Know, chegando pra você.

Bob Sinclair, Love Generation, saindo para o nosso ouvinte Daiane, aqui na nossa programação e nos nossos clássicos. Em 3 horas, 11 minutos, Nickelback, How You Remind Me, chegando para você.

0: Nickelback saindo pra você, How You Remind Me, aqui na nossa programação musical, agora 3 horas 15 minutos, saindo pra você, nosso ouvinte, hein? A gente também curtiu por aqui Bob Sinclair e Kane, Somewhere Only We Know, aqui nos nossos clássicos da 91, edição desta linda tarde de quinta-feira, hein?
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0: E eu espero que você tenha curtido a nossa programação, curtido nossos clássicos da 91. Agora eu trago pra você curiosidade, chegando por aqui o nosso próximo A Parada.
2: Preparem suas bagagens e tenham todos uma ótima viagem.
3: Próxima parada. Existe uma tendência que tem ganhado cada vez mais adeptos entre os viajantes: viajar devagar. Isso mesmo, em vez de tentar conhecer 5 cidades em uma semana, muita gente tem preferido passar mais tempo em um único destino. Isso permite conhecer melhor os bairros, conversar com moradores, descobrir restaurantes fora do circuito turístico e aproveitar a cidade sem pressa. No final das contas, a sensação é de que você realmente viveu aquele lugar em vez de apenas passar por ele. Viajar devagar é descobrir que às vezes menos destinos significam muito mais experiências.
2: Atenção, senhores passageiros. Tenham todos uma ótima viagem.
3: Próxima parada.
2: Próxima parada.
0: Isso aí, esse foi o nosso próximo A Parada, saindo pra você, nosso ouvinte. Breve intervalo, a gente já volta. Olha só, na sequência tem pra você Jonas Esticado.
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0: Interativa FM. 3:21, eu tô de volta. Jonas Esticado, investe em mim. Chegando aqui na nossa programação. Ótima tarde para você.

0: Henrique Juliano, Liberdade Provisória saindo pra você aqui na nossa programação. 3 horas e 30 minutos chegando pra você. Também por aqui, pra deixar você claro, bem informado. Interativa News agora aqui na nossa programação.
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2: Com a chegada do inverno e o aumento das viroses respiratórias, os estoques dos bancos de leite humano registram queda média de 30% em todo o país. A redução preocupa os serviços de saúde, já que o leite doado é fundamental para a alimentação de recém-nascidos prematuros e de baixo peso internados em maternidades e hospitais. Segundo a Rede Global de Bancos de Leite Humano da Fiocruz, cerca de 330 mil bebês nascem prematuros todos os anos no Brasil e muitos dependem das doações. O leite materno é considerado o alimento mais completo para os primeiros meses de vida, por reunir nutrientes e substâncias que fortalecem o sistema imunológico. No Paraná, a doação pode ser feita por mulheres que estejam amamentando e produzam leite além da necessidade do próprio bebê. A coleta pode, inclusive, ser feita em casa, seguindo as orientações dos bancos de leite humano. As informações são da ERP.
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0: Isso aí.

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6: Você ligado, sintonizado com a gente, 3 horas e 34, Los Hermanos. Ana Júlia, chegando pra você.
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Skank, três lados saindo pra você. 3 horas e 41 minutos, Jorge e Matheus chegando agora aqui na nossa programação. Voa, beija-flor, bora curtir, logo logo tem mais informação pra você, nosso ouvinte, hein?

0: Jorge Mateus em Voa Beija-Flor. A gente também curtiu Skank Los Hermanos neste bloco musical, agora 3h44, hein? Olha só, mais uma vez falando pra você, nos dias 18 e 19 acontece aqui em Ampere a tradicional festa de São Cristóvão. Se você ainda não comprou a sua rifa, aproveitem aqui na nossa emissora, ainda a gente tem as rifas à venda no valor apenas de R$20. Você pode estar passando aqui na nossa emissora em horário comercial e já garantir a sua, beleza? E olha só, nesse final de semana começa, né? Aí a 30ª Festa do Vinho e do Queijo, isso mesmo. No dia 10 a 12 de julho, acontecendo lá em Salgado Filho. No dia 10 vai ter aí showzaço com a indústria musical. Dia 11, no sábado, tem aí Rogério Magrão e banda, também Diego e Arnaldo. Já no dia 12, teremos aí um show italiano com a banda Le Farfalle. E também, logo após, Bob Michael, show com Bob Michael. E logo após, também, João Neto e Frederico, no domingão, lá em Salgado Filho, para você curtir a Festa do Vinho e do Queijo. Vale a pena você dar aquela passadinha, né? E curtir a Festa do Vinho e do Queijo acontecendo aqui na nossa região sudoeste do Paraná, né, gente? Breve intervalo e eu já volto. Na sequência, tenho pra você Charlie Brown Jr. cantando na nossa programação.
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0: 3h49, Charlie Brown Jr. chegando pra você. Lugar ao Sol, bora curtir agora aqui na nossa programação musical.

Charlie Brown Jr. saindo pra você. Lugar ao Sol, agora 3 horas e 51 minutos aqui na sua programação musical. Este é o nosso programa Interatividade, que agora fica por aqui, né? Aqui na nossa programação musical. Amanhã a gente volta, amanhã é sextou, né, gente? Amanhã tem a nossa sexta-feira, tem o nosso Top 12, tem sorteio da Vet Clean. Só alegria pra você, beleza? A próxima eu deixo com Gustavo Lima, com a música Diz Pra Mim. Logo na sequência também tem Marcos e Belucci com a música Dupla Solidão. Até amanhã, se Deus quiser. Aquele beijo, aquele abraço pra todo mundo. E até amanhã, se Deus quiser. Beijo, abraço, tchau, tchau, gente. Tudo de bom.

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7: Pontualmente 16 horas.
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8: 16 horas mais 4 minutos. Boa tarde, meus amigos. Boa tarde, minhas amigas. Boa tarde para você que está em nossa companhia, em nossa sintonia. Você da cidade, você do interior, você também das cidades vizinhas, você que nos acompanha através da internet. Aquele abração, tudo de bom para você. Excelente final de tarde. Nós estamos chegando aqui para deixar muito mais alegre, muito mais divertida o seu final de tarde aqui na programação da 91.7 Interativa FM. Eu sou Hélio Soares e vou com você até às 19 horas com uma super seleção musical, tá bom? Hoje é quinta-feira, hoje é que dia? Hoje é dia 9 do mês de julho de 2026. Vem comigo que eu vou com você aqui na melhor 91.7. André Renner e João Vinagre, Vou Pedir aos Anjos.

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0: Enigma, fechando o bloco de músicas aqui do Arrastão da 91. Primeiro bloco, né? Isso não é amor. Também você curtiu o som de Bruno Marrone, programa de fim de semana. E André Renner e João Vinagre, Vou Pedir aos Anjos. Gostou? Então fica aqui comigo. 91.7 Interativa FM, já já tem mais.
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3: Hashtag Fica a Dica no seu radinho. Eu sou Rodrigo Campos, vamos nessa? Ó, a segunda temporada de Witch Hat Atelier foi confirmada e a notícia já deixa os fãs de anime totalmente animados. Bom, essa obra é conhecida por um traço maravilhoso e uma história cheia de magia. Com uma saga que já dura 10 anos, o mangá Witch Hat foi lançado em 2016 e marca uma legião de fãs até hoje.
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0: Estamos de volta para mais um bloco de músicas, agradecendo você que está em nossa companhia, em nossa sintonia, você que está na sua casa, no seu carro, no seu trabalho, onde quer que você esteja. Muito obrigado de coração pelo carinho, pela companhia, pela audiência. 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Claro, você convidado também para o almoço, para o churrasco, aí para adquirir a sua ficha de churrasco e participar aí da grande festa de São Cristóvão. Vai ter mondongo também no sábado à noite, no domingo pela manhã, uma vasta programação preparada especialmente para você, tá bom? 4:20, agora, alô, estou ligando para saber como você está. Conhece essa? É boa, né? Então vamos ouvir juntos Chitãozinho e Chororó.

0: Banda Universitária, essa música é muito bonita, né? Fez muito sucesso com o de Paulo e Paulino e com a Banda Universitária também ficou top demais, né? Também você curtiu a música Vida Cor-de-Rosa com Os Atuais e Chitãozinho e Chororó, foi a primeira do bloco com o título Alô.
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0: FM, agora 4 horas mais 32 minutos, 4:32, nosso programa Arrastão da 91. Deixa eu ver aqui quem está participando aqui comigo, Adriana Machado da Vila Esperança. Ô Adriana, como é que você tá, menina? Tudo bem? Deixa eu ouvir aqui o que ela mandou aqui para nós. Fala, nossa amiga, nossa ouvinte, Adriana.
1: Boa tarde, Alisson. Tudo bem? É Adriana Machado, da Vila Esperança. Eu quero ouvir Vidro de Perfume. Hoje eu tô de aniversário e gosto muito dessa música. Roda ela para mim aí.
0: Então, Adriana... Ô, Adriana Machado, hoje completando mais um ano de vida, então, menina.

Que bom, hein, Adriana? Então, parabéns, felicidades, muita saúde, muitos e muitos e muitos anos de vida, muito dinheiro no bolso também, né? Dinheiro faz parte da vida também, né? Que beleza, mas especialmente saúde, né, Adriana? Saúde é o que importa, tendo saúde, tudo fica bom, né? A gente consegue trabalhar, a gente consegue se virar, não é mesmo? Então, Adriana, parabéns, tudo de bom pra você, um feliz aniversário e aumenta o som que a sua música, claro, a gente manda pra você.

0: Tá ruim, mas tá bom. Gilberto e Gilmar aqui no nosso Arrastão da 91. Também teve o som de Marília Mendonça Pra Falar a Verdade, uma regravação, né? A original foi gravada por Daniel a primeira vez também. Linda música, né? Também teve Banda JM Vidro de Perfume.
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0: Já estamos de volta, é rapidinho, né? 4h48. 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Quatro horas mais 50 minutos agora. Tá fazendo o que aí? Tá curtindo nosso programa? Tá de boa? Tá de papo pro ar? Aí já chegou em casa? Tá no sofazão? Tá no zap? Tá olhando Facebook, Instagram? Então, pô, participa aqui comigo, viu? Manda pra cá sua mensagem no 999-356377. Pode pedir a sua música e deixa nós aqui fazer demais da conta aí com a sua participação, tá bom? 999-356377, nosso WhatsApp, para você interagir, para você participar aqui comigo, tá bom? Vem comigo! Leandro e Leonardo, papo de vinho para matar a saudade. 4h52.

0: Chico Rei, Paraná, Leão Domado. Por aqui uma melhor que a outra, né? Também teve no bloco Gustavo Lima e Luiz Fonsi, Vagabundo. E ainda Leandro e Leonardo, foi a primeira, Copo de Vinho.
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0: 5:02.
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6: Legal, legal, legal, legal, legal. Já estamos de volta aqui para a segunda hora do nosso Arrastão da 91. Para você que está chegando agora, seja bem-vindo, seja bem-vinda. 91.7 é a sua rádio, interagindo com você. Obrigado pelo carinho, obrigado pela audiência, tá bom? Quer pedir um som? Quer me ajudar aqui na programação? 999-356377, nosso WhatsApp. Né, Luzia? Luzia! Como é que tá, Luzia? Tudo bem? Luzia Dias da Silva. Tô olhando vocês aqui pela janela, viu? Aqui dá pra enxergar a Vila Esperança, São Francisco, Santa Paulina, parte de Santa Mônica, parte aqui do centro, parte lá do Água Verde, né? Beleza, gente boa. Obrigado pelo carinho, obrigado pela audiência de vocês aí, tá bom? A Luzia pediu Faz um Milagre em Mim. Um abraço, Luzia. Um abraço, meu amigo Anderson. Um abraço pra todos, povão aí da Vila Esperança.
7: Peça pra tá saindo aí, ó. 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
7: É por aqui o nosso Arrastão da 91 até as 19 horas. 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Combinado? Alemão do Forró, fica amor!

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0: 18 anos. A doença de Chagas é uma infecção causada por um parasita e é considerado um importante problema de saúde pública. Isso por causa do alto impacto na saúde da população, com complicações cardíacas e digestivas graves que podem levar à morte. Segundo a Anvisa, a enfermidade é uma das principais doenças negligenciadas no Brasil. Isso significa que ela desperta pouco interesse no desenvolvimento de medicamentos e vacinas e costuma afetar populações vulneráveis. As informações são da Agência Brasil.
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5: Arrastão da 91 é bom demais. 5h35, muita gente já chegando por casa, saindo do trabalho, já chegando ao lar também com fome, aí preparando algo para comer, pensando na janta já. É, descansar um pouquinho, né, gente? Ninguém é de ferro, né? Muita gente também já de férias, faculdades e tals, né? Pessoal aí das escolas estaduais ainda, né? E municipais que ainda não entraram em férias aí, né? Até amanhã. Depois, só alegria! Beleza, né? Um abraço para você que está curtindo sempre a nossa programação 91.7. Você que está de férias aí, tá de boa, né? Bom descanso aí. Boas férias, você que vai viajar também, boa viagem, se cuida. Banda Uma Latina, 365 dias.

0: Banda Céu e Cantos fechando o bloco, e a música Toalha Branca. Também teve banda Alma Latina, 365 dias, 5h43.
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0: 5 horas 45 minutos, 5h45, nosso arrastão da 91. Olha, estão jogando aí França e Marrocos, né? O jogo segue 0-0, temos 45 minutos do primeiro tempo. Não tá fácil aí para a França e nem para o Marrocos, né? O jogo das oitavas de final. Lembrando que amanhã tem outro jogão, né? Espanha e Bélgica às 16 horas. No sábado tem Noruega e Inglaterra às 18 horas. E às 22 horas, Argentina e Suíça. Jogos das oitavas de final da Copa do Mundo. Agora é a vez de Daniel. Chega pra cá, Daniel. Canta pra nós. Proposta. Daqui a pouquinho tem a nossa oração da tarde. Logo mais também tem Peter Scheuer e a previsão do tempo aí pra amanhã, também pro final de semana, tá bom? Daqui a pouquinho no nosso Arrastão da 91.

0: Gilberto e Gilmar, Nayara Azevedo, Pimenta e Flor, também teve Banda Modelo, Fio de Cabelo e ainda Daniel Proposta.
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21: Olá, meu amigo, olá, minha amiga ouvinte. Que bom que estamos juntos para este momento de oração. Fim de tarde, quinta-feira. Eu sou o Padre Ezequiel e estou com você para rezar. A palavra que inspira nesse momento é a seguinte: seja ouvinte da boa palavra. Dela sempre brotará um sentido novo para a vida. Meditemos.

0: Rezemos juntos. O anjo do Senhor anunciou a Maria, e ela concebeu do Espírito Santo. Ave Maria, cheia de graça, o Senhor é convosco, bendita sois vós entre as mulheres, e bendito é o fruto do vosso ventre, Jesus. Santa Maria, Mãe de Deus, rogai por nós, pecadores, agora e na hora da nossa morte. Amém. Eis aqui a serva do Senhor, faça-se em mim segundo a vossa palavra. Ave Maria, cheia de graça, o Senhor é convosco, bendita sois vós entre as mulheres, e bendito é o fruto do vosso ventre, Jesus. Santa Maria, Mãe de Deus, rogai por nós, pecadores, agora e na hora de nossa morte. Amém. E o Verbo se fez carne e habitou entre nós. Ave Maria, cheia de graça, o Senhor é convosco, bendita sois vós entre as mulheres, e bendito é o fruto do vosso ventre, Jesus. Santa Maria, Mãe de Deus, rogai por nós, pecadores, agora e na hora de nossa morte. Amém. Rogai por nós, Santa Mãe de Deus, para que sejamos dignos das promessas de Cristo. Oremos. Derramai, ó Deus, a vossa graça em nossos corações, para que, conhecendo pela mensagem do anjo a encarnação do vosso Filho, cheguemos por sua paixão e cruz à glória da ressurreição. Por Cristo nosso Senhor. Amém. E agora sobre você, a bênção de Deus. O Senhor esteja convosco, Ele está no meio de nós. Por intercessão de Nossa Senhora, desça sobre você, sobre a tua casa, sobre a tua vida, sobre a tua saúde, sobre o teu trabalho, a bênção de Deus. Em nome do Pai, do Filho e do Espírito Santo. Amém. Obrigado por estar conosco, um forte abraço para você e até amanhã.
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4: Estamos de volta aqui para a terceira hora do nosso Arrastão da 91, agradecendo você pela companhia, pela audiência, você que está chegando em casa agora do trabalho, bom descanso, sintonizando a 91.7, só de boa, muito obrigado de coração, viu? Cleiton Borges, uma só lajota.

0: Dias, ô modão das boas, né? Triste aniversário também. Você curtiu aqui comigo, Cleiton Borges, uma sola jota.
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4: 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Uma tendência que tem crescido no campo é a instalação de estações meteorológicas dentro das próprias fazendas. Esses equipamentos monitoram temperatura, umidade, velocidade do vento e volume de chuvas em tempo real. E isso permite que o produtor tome decisões mais precisas sobre irrigação, aplicação de defensivos e plantio. Com informações mais detalhadas da própria propriedade, é possível reduzir custos, evitar desperdícios e aumentar a produtividade.
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0: Estamos de volta aqui na programação com o nosso Arrastão da 91. Olha, amanhã começa a 30ª festa do vinho e do queijo de Salgado Filho. Como é que está a sua agenda? Vai para lá? É, tem vários shows aí na programação, né? É, teremos amanhã, sexta-feira, Indústria Musical. No sábado tem Diego e Arnaldo, também Rogério Magrão e Banda. Teremos no domingo João Neto e Frederico, também show com Bormaicon, é isso? E também Le Farfalle, um show italiano, uma programação bem legal aí na tradicional festa do vinho e do queijo de Salgado Filho, realizada todos os anos, e você é convidado a chegar por lá, né, adquirir produtos coloniais, assistir os shows, né, visitar essa cidade maravilhosa aí de Salgado Filho na sua 30ª festa do vinho e do queijo, que começa amanhã. Os portões abrem às 9 horas da manhã até às 22 horas, tanto amanhã, sexta-feira, quanto no sábado e no domingo. Vamos ouvir eles então, que estarão no sábado, lá em Salgado Filho, Diego e Arnaldo, participação de Laona Prado, Desconhecido.

0: Meus amigos, esse modão tornou-se um hino por esse mundão de Deus. E para nossa felicidade, o filme Estrada da Vida, Sonhei com Você, está zoom por aí. Milionário Zé Rico, na casa dos 39 anos de estrada, nós só temos que agradecer a Deus e aos nossos amigos que advogam os nossos trabalhos. Mais uma vez, amigos, obrigado por tudo. Nós agradecemos em nome do Milionário Zé Rico, em nome de todos aqui, esses profissionais participando com a gente, os nossos agradecimentos. Obrigado, amigos. Obrigado mais uma vez. Obrigado.
1: Obrigado.

0: Aí um poporri, legal, né? Dos grandes sucessos de Milionário e José Rico, Estrada da Vida. E também Sonhei com Você. Também teve o som de Diego e Arnaldo, que estarão com um grande show em Salgado Filho, participação de Lauana Prado, Desconhecido. Lembrando que o show é no sábado, né? De Diego e Arnaldo. Nesse momento, a França marca seu primeiro gol, né? Abre o placar fazendo 1-0 sobre a equipe do Marrocos, para variar aí, né? A França sai vencendo no momento. Temos 17 minutos do segundo tempo.
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0: E por aqui o som não para, hein? Tem banda Som 7, Tem Alguém em Seu Lugar.

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18:32 e a França amplia o marcador enfrentando o Marrocos, faz 2-0 com Dembélé. O primeiro foi marcado por o Mbappé, né? O segundo por Dembélé, as duas estrelas aí fazendo 2-0 sobre a equipe do Marrocos e garantindo vaga nas quartas de final da Copa do Mundo. Vamos saber agora como fica o tempo aqui em Ampere, na nossa região, com o nosso amigo

0: O sábado tem previsão de chuva, alguns períodos curtos de melhora e alguma trovoada. No domingo, o tempo melhora gradativamente e parte do domingo ainda é aproveitável. Segunda, terça, com tempo bom, firme, com sol e poucas nuvens, frio de manhã, agradável à tarde. Peter Scheuer, meteorologista, com a previsão do tempo.
1: Valeu, Peter. Obrigado pelas informações. Então, nem vou lavar o carro, né? Vai continuar sujo aí, porque vem chuva no final de semana aí, né? Obrigado, Peter, pelas informações aqui no nosso programa. Quem pediu música aqui, de quem pediu, vou atender já. Já está programado, então, claro que eu vou atender aqui a nossa ouvinte de todos os dias, a Daiane. Ô, Daiane Soranço, tudo bem? Boa noite para você. Muito obrigado pelo carinho, muito obrigado pela audiência, tá bom? Seu som está saindo. Xande Avião e Aviões do Forró, quem ama, cuida.

0: Guilherme Santiago, coração quebrado. Também você curtiu comigo, banda Passarela, fim de semana.
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0: Interativa FM, 18 horas 47 minutos. Agora, olha, a Polícia Civil do Paraná divulgou nesta semana um edital para a realização do novo concurso público da instituição. As inscrições iniciam na próxima terça-feira, dia 14, e vão até o dia 12 do mês de agosto. O objetivo é contratação de delegados, agentes de polícia judiciária e papiloscopistas. Os salários iniciais variam entre R$ 9.007 para agentes de polícia judiciária e papiloscopistas e R$ 26.876 para delegados. Não há um número específico de vagas. De acordo com a polícia, todos os aprovados integrarão um cadastro de reserva com validade de 2 anos, prorrogável por igual período. Os profissionais aprovados passarão por curso de formação e depois serão lotados em unidades de Curitiba, região metropolitana e interior. A organização e execução do concurso estão sob responsabilidade da Fundação Getúlio Vargas. Segundo o edital, a primeira etapa será a aplicação das provas objetivas com 100 questões, no dia 11 de outubro, em Curitiba, Cascavel e Londrina. As demais fases envolvem exame de inspeção de saúde, exame de aptidão física, avaliação psicológica, investigação social e avaliação de títulos. Para o cargo de delegado, há também prova discursiva e prova oral. Essas etapas serão presenciais e realizadas em Curitiba. As informações são do site g1.globo.com. Ataíde e Alexandre, te amar foi um erro. Foi um erro te amar. É, por aí, canta pra gente. Vocês são demais, hein? Ataíde e Alexandre. 91.7 é a sua rádio, fazendo sua vida muito mais feliz.

0: Sempre gente boa. Nosso programa chegando ao seu final, hein? Tudo que é bom dura pouco, né? Muito obrigado pelo carinho, muito obrigado pela audiência, você da cidade, do interior, cidades vizinhas, você que nos acompanha também através da internet. Muito obrigado às empresas que divulgam os seus produtos, a sua empresa aqui com a gente todos os dias. Muito obrigado de coração. A gente volta amanhã, 16h, com mais um Arrastão da 91. Forte abraço, tudo de bom para você. Até amanhã, ficando as duas últimas com Bruno Marrone e também Gino e Geno. Tchau, tchau.
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0: gente, que bom ter você com a gente, pezinho na sexta. Hoje é quinta-feira. Amanhã, além de ser sexta-feira, ainda tem presente no Conta Tudo, Kel.
1: Não, você já tá dando demais spoiler.
0: Eu vou te falar, eu sou linguarudo.
1: Você é linguarudo mesmo.
0: Se eu tiver que guardar alguma coisa, eu guardo dinheiro, porque segredo eu não guardo, não.
1: Verdade.
0: Falando nisso, vamos colocar o tema no ar?
1: Aliás, você não guarda nem segredo nem dinheiro.
0: Dinheiro também não, né?
1: Bora pro tema.
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0: É, gente, essa semana é semana da pizza, essa maravilhosa que une todo mundo na mesa, saindo treta ou não. Jantar romântico com pizza logo de cara não rola, né, Kel?
1: Claro que rola, me leva pra uma pizzaria pra você não ver se eu não te dou um beijo na boca. Que isso?
0: Olha aí, ó.
1: Pizzaria é melhor lugar.
0: Vale tudo. Esse é o nosso tema e amanhã tem presentão, né, Kel?
1: Pois é, tá valendo pra você um forninho elétrico de pizza pra você arrasar nas receitas aí na sua casa. E a gente quer saber a situação que você achou. E essa não tem jeito, no final deu pizza. Conta pra gente, 3499-136-2203. Quero ler o seu recado já que não conta tudo, hein?
0: Opa, e a gente começa muito bem com Zé Neto e Cristiano, Cadeira Cativa.

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0: Moto, impressionando os anjos.
1: Biscoiteiro.
0: Chegou aquele momento do biscoito, Kel.
1: Chegou o momento do biscoiteiro. Vamos lá, gente. Olha só, a dançarina influenciadora Lauren Prota mostrou que a determinação deve vencer qualquer cansaço, especialmente no pós-parto, né? Quando ela retorna aí aos treinos com tudo, ela já tava contando aos seguidores que tava com muita vontade de voltar e voltou. Ela é uma inspiração pra muita gente, que
0: lutou
1: pra manter a rotina de atividades físicas em meio a todas essas mudanças da vida pessoal. Bom, como ela trabalha com balé, com dança, né, gente? Nada melhor do que fazer exercício físico. Então tá bom, ela tá voltando aí aos treinos, a rotina, tá feliz da vida, mesmo com o nenenzinho pequeno. Bom
0: guerreira,
1: pra ela.
0: Hein? Guerreira. Me inspirou também. Sabe o que eu fiz hoje de manhã?
1: O quê?
0: Fui comprar pão a pé.
1: Nossa! Padaria aquela que é em frente à sua casa?
0: É, mas não precisa falar isso agora, né?
1: Atravessou a rua, hein?
0: Mas você, Kel? Ô, Kel, é que eu pedi pra minha mulher isso, hein? Por isso.
1: Ai, tá vendo? Hoje então, tá, ó, tá prestativo hoje, hein?
0: Então, hoje eu falei, vou começar a me exercitar, ué. Atravessei a rua. Bora de música!

0: Mari Fernanda.
1: Que delícia estar com você.
0: Que pancada de mulher.
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0: tema continua bombando aqui, tem participação. Galera quer levar o forno elétrico, hein, Kel?
1: Quer mesmo, o povo tá de olho no presente,
0: né? Então, mas também, né, o pizza é tudo de bom,
1: ai,
0: né?
1: Ai, demais, gente.
0: E a galera participando?
1: Bora ler o recado do Thiago Castro. Ele falou o seguinte: olha, minha confusão foi numa partida de dominó no bar do Seu Zé. Deu a maior confusão por causa de uma roubada de pedra. Dois idosos quase saíram na mão.
0: Jesus.
1: Aí passou o entregador deixando uma pizza no balcão. A galera largou as pedras, sentou pra comer e o jogo ficou empatado no maior companheirismo.
0: Até, eu vou te falar, fiquei preocupado. Idoso brigando.
1: É dose. Olha, a Aline Lima falou o seguinte: gente, meu caso foi com meu sogro por causa do cachorro. O doguinho dele entrou na minha sala, fez xixi no tapete novo. Eu fiquei com aquela cara de poucos amigos. O clima ficou horrível na visita. Mas aí meu marido correu, comprou uma pizza de chocolate que eu amo. Aí eu limpei o tapete, comendo toda feliz, tudo ficou na paz.
0: Ah, que bom, hein?
1: Olha, pizza de chocolate?
0: Mas, olha, deu água na boca agora, hein?
1: Olha, eu já comi uma pizza que é de chocolate belga, branco, com geleia de damasco e um queijinho brie. Esse é sem dúvidas, a melhor pizza doce que eu já comi.
0: O que é? Me leva nesse lugar aí, mano.
1: Vou te levar.
0: Vamos pro intervalo, que tô com água na boca aqui. Meu, não dá pra trabalhar com esses temas, Kel. Não dá,
1: é realmente.
0: Ah, por favor, né? Conta tudo.
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4: 7h15.
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0: O governo brasileiro enviou uma carta aos Estados Unidos contestando a proposta de aplicar uma tarifa adicional de 12,5% sobre produtos brasileiros. A média é justificada pelo governo americano com a alegação de falhas no combate ao trabalho forçado. No documento, Itamaraty afirma que as conclusões dos Estados Unidos são arbitrárias e não consideram as leis e ações de fiscalização adotadas pelo Brasil para combater o trabalho análogo à escravidão. O governo também defende a imposição de tarifas unilaterais contrária a regras da Organização Mundial do Comércio e pede que o Escritório de Comércio dos Estados Unidos revise a investigação e desista da nova cobrança.
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0: Araújo!
1: Luan Pereira!
2: E a gente curtiu Felipe Araújo, Luan Pereira, Body Splash.
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2: E chegamos ao momento de Quem Ama Cuida. O que, que tá acontecendo na novela hoje, Kel?
3: Olha, nessa quinta-feira você se prepara que a Adriana vai se decepcionar com o Pedro. Mas Adriana, você não quis, aí ué, agora que ele, a vida seguiu, aí ele...
2: É que eu não entendo isso, viu, meu?
3: Assim, eu fico com raiva porque ele casou com aquela menina tonta que enganou ele falando que tava grávida no começo da novela, né? Podia ter arrumado outra, mas tudo bem, né?
2: É.
3: Mas é isso, é, casou, ué. Você não quis ele?
2: É.
3: Dá licença, Adriana. Ó, o Tom vai ser hostil com a Adriana e vai expulsar ela de sua casa quando a encontra conversando com a Helenice. Já o Kleber vai lembrar a Adriana sobre as obrigações da sua liberdade condicional. E o Ulisses vai ficar com ciúmes ao ver Patrick com a Fábia. Já a Liris agradece ao Nicolau por não tê-la abandonado. Oh, coisa bonita.
2: Ah, tá.
3: Ó, o Daniel vai encontrar um livro na mochila de Maurício e vai questionar o neto. Já a Adriana vai lamentar ao ser comunicada pela atendente da clínica que a sua entrevista foi cancelada pelo fato dela ser uma ex-detenta.
2: Ó, um preconceito berrando aí, hein?
3: Não é fácil,
2: que
3: não.
2: Que situação, hein? Tudo isso vai rolar hoje em Quem Ama Cuida.

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0: agora, todo mundo preparado? Tem mais fofoca no ar, hein?
1: Eita, minha gente, já mais fofoca?
0: Claro, a segunda do dia, já bem quentinha.
1: Vamos lá, gente, olha os participantes ali da Casa do Patrão. Foram surpreendidos com o Adriano Galisteu, né? Que entrou lá na casa pra fazer aquela propaganda da 18ª edição de A Fazenda, que estreia em setembro.
0: Então, eu tava estranhando, porque não se falava mais da Fazenda.
1: Não mesmo, só a Casa do Patrão.
0: É, só a Casa do Patrão, mas aí foi uma boa. E o pior é que eu falei esses dias, foi muito, faz um pouco tempo que eu assistindo um trechinho lá, embora não curti muito a Casa do Patrão, não.
1: Água de salsicha, vamos combinar?
0: Água de salsicha.
1: Ai, gente, que realityzinho mais mequetrefe, não gostei.
0: Teve tanto comercial.
1: Ai, porque o Boninho, não sei o quê. Ai, que negócio chato.
0: Por favor, viu?
1: Não é?
0: Na boa, vende a casa. Vende a casa que vai virar, não. Ou aluga.
1: Nossa, aluga, né?
0: Toca o barco aí, pô. Bora de música?
1: Bora.
0: Danilo e Davi mudou o texto.

0: gente curtiu aí o belo Transas.
1: Internet é pra isso.
0: E chegamos ao Internet é pra isso, Kel.
2: Bora de dica boa, Cido.
0: Ok. O Kenoinet, o antigo Cromofoto, é um portal educativo mais viciante e divertido para aprender história, geografia, cultura, por meio de uma dinâmica de jogo visualmente brilhante. Esse site apresenta uma série de fotografias reais e históricas do mundo inteiro. E o seu único objetivo é adivinhar em qual ano exato aquela foto foi tirada usando uma linha do tempo que vai de 1900 até os dias de hoje. Tem uma história gigantesca. O grande diferencial é que o jogo força você a reparar os detalhes crucialmente educativos, como a evolução das roupas, da moda, os modelos dos carros nas ruas, a presença de certas tecnologias. Para embarcar nessa jornada excitante, acesse kenoi.net e divirta-se. Tenho certeza que você vai curtir muito. Internet é pra isso, né, Kel?
2: É isso aí, gostei da dica.
0: Bora de música.
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0: participações, né, Kel?
1: É, minha gente, daqui a pouco você manda aqui a sua mensagem e eu leio. 34991362203, valendo um forno elétrico de pizza pra você curtir os melhores sabores aí na sua casa. É o nosso tema da semana, vem responder, eu vou ler o seu recado já já, combinado? 34991362203.
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4: 7h55.
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2: Embarcando na segunda hora com o nosso tema, o Conta Tudo, cheio de conteúdo. Tem muita coisa ainda por vir, né, Kel?
3: É isso aí, minha gente. Daqui a pouco, muito mais música. Tem mais fofoca, tem mais notícia, tem mais dica daquele jeito que você gosta.
2: Sem dúvida nenhuma. E o tema?
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2: Galera participando por aqui, né?
3: Qual foi a
2: situação na sua vida? A confusão que era grande, no final terminou em pizza. Vale tudo. Conta pra gente aí. A galera tá mandando mensagens aí, participando com o nosso tema, participando do programa. E pode levar amanhã um forno de pizza elétrico pra que realmente tudo acabe em pizza. Facilita a sua vida, né?
3: Demais. Vamos lá ler o recado da galera?
2: Bora.
3: Olha, o Fabrício falou o seguinte: minha história foi no grupo de moradores de rua. O povo tava quebrando o pau por causa do horário de coleta do lixo.
2: Ixi.
3: Olha, gente, uma lavação de roupa suja surreal no WhatsApp. Um vizinho comerciante mandou uma foto de duas pizzas no forno e falou: quem quiser vir em casa agora ganha um pedaço e não fala do lixo. A rua inteira foi lá.
2: Ah, fez fila.
3: Ai, gente. Olha, a Beatriz falou o seguinte: minha treta foi com a minha cabeleireira. Ela errou o tom do meu loiro e deixou meu cabelo amarelo. Eu ia dar o maior barraco no salão, mas ela ficou tão sem jeito que pediu pizza pra explicar o processo.
2: Ufa.
3: E disse que ia consertar de graça. A gente comeu junta na cadeira do salão e ficamos amigas.
2: Aí, tá vendo? Pizza é do bem.
3: Ai, gente,
2: pizza é uma coisa maravilhosa.
3: Muita coisa.
2: Ah, sem dúvida nenhuma. Vou mandar uma pizza pro governo, vou mandar uma pizza pros meus cantores preferidos.
3: Tem que ser muita pizza,
2: mandar uma pizza,
3: viu,
2: pro meu vizinho. Ah, é verdade, muita pizza.
3: É
2: mandar pizza pra ninguém, mano. Vou comprar só pra mim.
3: É por
2: já
3: isso
2: me
3: que pizza tá caro, né?
2: Vai acabar a pizza comigo. Para, que isso? Matheus e Cauã me ama mesmo.

0: E a gente ouviu o Skank, resposta.
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0: Bora pra terceira do dia, Kelzinha?
1: Eita, fofocando mais um cadinho aqui com você, viu?
0: Ah, que tem agora?
1: Gente, ó, a jornalista Graciela Andrade deixou a Globo depois de mais de 20 anos, né? A jornalista fez reportagens pro RJTV, participou de telejornais de rede nacional, como o Jornal Nacional, o Jornal da Globo.
0: Ela
1: mas
0: tem
1: tá
0: história lá, né?
1: Tem história! Ela confirmou a saída nas redes sociais, né? Respondendo algumas mensagens de seguidores. E ela falou, assim, que foi uma decisão da emissora o desligamento. É. Ou seja, demissão.
0: Será que faltou grana lá no pagamento? Porque ela ganhava uma bolada, né?
1: Será que eles estão contratando? Eu vou mandar uma mensagem.
0: Ô, põe meu nome aí.
1: Mas se eu falar que eu te conheço, é ruim pra mim, né?
0: É, Kel?
1: Eu não sei.
0: Kel?
1: Seu filme é queimado, hein, Cid?
0: Olha, eu... Verdade? Toca a música aqui.
1: Bora. Mas, vamos manter nosso emprego, é melhor, né?
0: Kel, eu te falar, não manda não.
1: É melhor não,
0: eu não tô com inveja, eu não tô com inveja.
1: Não,
0: não. Não manda não. Nem põe o meu nome, nem o seu.

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1: Bora pro Conta Tudo Notícia agora, hein? Que tá acontecendo, Kelzinha?
2: Olha, a OCDE apontou que o desemprego está numa mínima histórica.
1: Meu Deus!
2: Eu já onde que viu isso?
1: Olha, meu Deus, você conhece alguém desempregado?
2: Bastante gente. O que em teoria é uma boa notícia para a economia, mas o ponto de atenção é que o poder de compra dos salários não tá acompanhando esse movimento de recuperação não, tá? E aí isso cria um cenário onde as pessoas estão empregadas, mas ainda sentem dificuldade para fechar a conta no final do mês devido à inflação.
1: Ah, já entendi. É empregado com sensação de desempregado.
2: Deve ser, gente.
1: Deve ser isso, né?
2: Só se... Ou é...
1: Então, tipo assim, que nem eu mesmo, eu tô empregado, mas...
2: Assim, o poder de compra.
1: É o poder de compra de 3 dias? São 27 dias desempregado.
2: Meu Deus, é.
1: É bem isso, né?
2: É complicado, hein, Cido?
1: É verdade, hein?
2: Nossa, bateu uma tristeza depois
1: disso. Ok, eu vou te falar uma coisa. Vamos tomar um café?
2: Vamos, coisa rápida. Né? Tá. É de graça? É o da rádio, né?
1: É o da rádio,
2: então
1: é o da rádio. Ufa, que alívio. Quando você falou de graça, eu tomei um susto agora. Falei que tem que dar ticket agora.
2: Pagar, né?
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4: 8:16.
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1: O Brasil já utilizou 98,5% da cota de exportação de carne bovina para a China neste ano. Com isso, frigoríficos começam a reduzir o ritmo de abates, principalmente de olho no terceiro trimestre. Segundo a consultoria StoneX, a expectativa é que o limite estabelecido pelo governo chinês seja totalmente preenchido até agosto. A China adotou a cota para proteger a produção local. E após esse volume, passa a incidir uma tarifa mais elevada sobre a carne brasileira. Mesmo com a redução dos abates, o Brasil registrou recorde nas exportações de carne bovina no primeiro semestre, com mais de 1 milhão e 700 mil toneladas embarcadas e receita próxima de 10 bilhões de dólares.
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1: E chegamos ao Abafa o caso, aquela fofoca mais quente do dia, aquela que a Kel guarda, assim, com trava de segurança.
2: Eita,
1: né, Kel?
2: Eita, sete chaves, é.
1: Então.
2: Gente, o Whindersson Nunes se pronunciou depois da repercussão de uma piada envolvendo a esposa dele, Luísa Sonza.
1: Ah, é? Rolou isso?
2: Pois é que nas redes sociais, o humorista fez um comentário... Quando o Brasil perdeu, postaram lá o negócio do Haaland e ele fez uma comparação. Porque, como posso explicar? O povo fala que o Haaland parece um pouco a Luísa Sonza. Loiro e beijudo, né? Aí a Luísa Sonza tem uma música...
1: Comparar ela?
2: E a Luísa Sonza tem uma música chamada Penhasco, que ela compôs depois do fim do casamento com o Whindersson.
1: Certo, não vai piorar, não vai piorar.
2: Vai. Aí... Quando postaram lá a foto do Haaland quando o Brasil perdeu, o Whindersson falou assim, te jogaria do penhasco de novo.
1: Meu Deus do céu, ele fez isso?
2: Mas era uma piada, gente. Aí o povo não gostou, a Luísa parou de seguir ele. Ele falou, gente, era uma brincadeira. Ele explicou que fez o comentário porque a própria cantora brinca que ela se parece com o Haaland. Né? Enfim, ele falou que não via a semelhança, mas que como ela brincou, ele resolveu brincar, mas ninguém entendeu a brincadeira. Achei engraçado, Whindersson.
1: Meu, mandou muito bem.
2: Eu achei engraçado.
1: O povo é mimimi, não tem jeito, não.
2: Eu também acho, muito mimizento.
1: Dá assunto, é isso aí, dá assunto, né? Bora de Cleiton e Romário.

0: E a gente ouviu Mumuzinho, Tiaguinho, Sou Céu ou Chão.
1: Tá bombando.
0: E chegamos ao Tá Bombando, Kel.
2: E que anda bombando por aí, hein, Sidoku?
0: Olha, a terceira temporada de Silo já está na boca do povo e a expectativa para o segundo episódio é, assim, altíssima. Já que a série conseguiu prender a atenção de quem gosta de mistério e distopia. A história se passa em um futuro onde a humanidade vive um enorme silo subterrâneo. Sabe, pra quem não sabe o que é silo, é aquele lugar que guarda silo, não é isso?
2: Silo?
0: É. Então, silo é tipo aqueles armazéns subterrâneos, sabe?
2: Tá.
0: Então, com centenas de andares, a grande atração da série é descobrir o que é real e o que é mentira nessa sociedade controlada. Bom, já vai na Apple TV.
2: Boa, gostei da dica, hein, Cido?
0: Verdade, viu? Você moraria em silo?
2: Claro que não!
0: Não? E se tivesse um mundo tóxicos assim por...
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0: está chegando agora na programação e ainda amanhã pode se dar bem e levar um forno de pizza elétrico.
1: Pois
0: qual foi a situação da sua vida ou a confusão que era grande, mas no final acabou em pizza? Manda aí, tem a participação, né, Kel?
1: Tem sim, aqui no 34991362203. O Rodrigo já tá participando.
0: Já.
1: Olha, o Rodrigo falou assim, ó, a minha renovação do contrato de aluguel, eu e o proprietário estávamos indo pra justiça por causa do valor do reajuste. Ninguém cedia um centavo. Aí a gente marcou uma reunião presencial e ele trouxe uma pizza de calabresa cebolada. Aí não teve jeito, a gente conversou de boa, fechamos o valor no meio termo e deu tudo certo.
0: Aí, tá vendo como é fácil?
1: Bom demais.
0: Ah, meu, pessoal briga de bobeira, né?
1: Ó, a Camila Reis falou o seguinte, gente, eu e meu namorado enfrentamos a maior DR no carro por causa de ciúmes de curtida de rede social. A gente tava quase terminando o namoro e aí no meio da avenida, tudo uma discussão. Bateu uma fome na noite, a gente entrou num drive-thru de pizza brotinho. Aí depois do primeiro pedaço a gente se olhou, viu que era besteira, se acertou.
0: Ai, que delícia.
1: Tá vendo?
0: Hein?
1: Não era briga, era fome.
0: Meu, era fome, é verdade. E muitas vezes pode ser isso, né, Kel?
1: É verdade, é gente.
0: Só, além de. Na realidade não é briga, é só fome.
1: Só fome.
0: Toda vez é fome?
1: Eu tenho bastante fome, viu?
0: Então você deve brigar até uma hora, né? Bora pro intervalo.

0: 8h36.
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9: E chegamos agora à última fofoca do dia. Como o tempo passa rápido aqui, hein, Kel?
10: Eita, demais.
9: Já tá na última fofoca, meu?
10: Você acredita?
9: Então.
10: Vamos lá, gente. O rapper DJ Khaled levou um baita prejuízo depois da eliminação do Brasil na Copa, hein? Parece que o artista tinha apostado $500 mil, cerca de 2 milhões e meio de reais aí no título da seleção brasileira. Se ele tivesse conversado 5 minutos comigo, eu falava pra ele: ô, meu filho, faz isso não.
9: Mas, meu, 2 milhões?
10: Então, aí, bom, se o Brasil conquistasse o Hexa, ele receberia um prêmio aí de $5 milhões. A aposta foi feita na abertura do Mundial em parceria com uma casa de apostas, que é patrocinadora do Real Madrid. Bom, durante a partida contra a Noruega, ele assistiu ao jogo ao lado de Jay-Z, né? Publicou até uma mensagem de apoio à seleção brasileira, mas que saiu chorando e mais pobre.
9: Meu Deus do céu, pobre?
10: Pelo menos a gente só saiu chorando, viu?
9: É, a gente só saiu chorando, né? Perder, não perder nada.
10: Tem gente que... Deu ruim.
9: Tem gente... Não, mas muita gente tomou bica, né, Kel?
10: É verdade.
9: Meu Deus do céu.
10: Eu falo pra não apostar no Brasil.
9: É, vai
10: logo
9: fazer
10: no
9: o
10: Brasil,
9: quê, né?
10: Gente. Vai apostar então, na França.
9: É, tem que... Ó, vocês têm que ouvir quem entende.
10: Exatamente.
9: Que é o entende. Que é o entende de tudo.
10: Eu acho que sim.
9: Do Brasil, da vida das pessoas, de qualquer assunto que você colocar aqui, pertinente à sociedade, pertinente ao meio artístico, pertinente ao meio futebolístico, que é o entende.
10: Ai, ai.
9: Moral, hein, Kel?
10: Tô com moral mesmo.
9: Vai pagar pizza?
10: Claro que não.
9: Tudo que eu falei é mentira, gente. Tudo que eu falei é mentira. Vamos ouvir aqui

0: gente fazendo aniversário hoje, né, Kel?
1: Eita, bora desejar um feliz aniversário pro ator brasileiro Sérgio Malheiros. Parabéns!
0: Parabéns!
1: Parabéns pra Sônia Braga, uma das maiores e mais internacionais atrizes brasileiras.
0: A Sônia Braga, saudade dela.
1: Eterna Gabriela.
0: Verdade.
1: Cravo e Canela. Olha, Tom Hanks também, lendário ator, diretor e produtor norte-americano, fazendo aniversário hoje. Parabéns, Tom Hanks. Courtney Love, cantora, compositora e atriz, conhecida como a líder da banda de rock alternativo Hole. Parabéns pra Courtney Love.
0: E parabéns pra você que tá fazendo o nível hoje. Um ano maravilhoso, cheio de saúde, paz e realizações. Beijo!

0: Mas antes, vamos falar do presente, do tema que continua, né, Kel?
1: Amanhã estaremos de volta com mais tema e aquele presentão pra você. Amanhã que sai um forno de pizza elétrico. Você não
0: Opa,
1: vai ficar fora, né?
0: Que coisa boa, hein?
1: Você pode continuar participando com a gente no 3499-136-2203 pra ganhar esse presentão amanhã. Qual foi a situação da sua vida? Aquela confusão grande que terminou em pizza, ou seja, terminou tudo bem. Conta pra gente, vem concorrer esse presente. Amanhã sai o resultado e amanhã tem mais Conta Tudo pra você.
0: Perfeito. Beijo, turma.
1: Tchau.
2: 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Coração tá batendo forte aí, né? Controla a ansiedade. Vai começar a Voz do Brasil. Mas olha só, daqui a pouco no final, a gente segue com a nossa programação show. Não saia daí.
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4: Olá, boa noite.
5: Boa noite para você que nos acompanha em todo o país.
4: Quarta-feira, 9 de julho de 2026.
5: Vamos ao destaque do dia na Voz do Brasil.
4: Atenção, professores. Amanhã é o último dia para se inscrever na Prova Nacional Docente.
5: Sobre o exame, nós conversamos com o secretário executivo do Ministério da Educação, Rodolfo Cabral.
6: Ela vai ser utilizada para subsidiar os processos seletivos de concursos públicos realizados, tanto no âmbito federal, estadual e municipal, para ingresso na carreira docente da educação básica.
4: Unidades móveis flutuantes da Previdência iniciaram atendimentos na região norte.
5: 7 barcos vão prestar assistência a comunidades ribeirinhas, indígenas e quilombolas até dezembro.
4: E ainda, produtores precisam validar o cadastro ambiental rural. Carlos Oliveira.
7: Ter o cadastro ambiental rural concluído é fundamental para acessar o crédito agrícola no sistema bancário.
5: Turismo, passageiros que enfrentarem problemas com companhias aéreas poderão registrar reclamações em plataforma digital.
4: Vamos falar também de uma pesquisa sobre viagens de brasileiros com bichinhos de estimação. Natália Koslick.
8: O mapeamento servirá de base para a criação de um manual de boas práticas do segmento.
5: A apresentação da Voz do Brasil hoje é comigo, Mariana Jungmann e Luciano Seixas.
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5: 1 milhão de pessoas já solicitaram a autoexclusão dos sites de apostas online, as chamadas bets.
4: Qualquer pessoa pode fazer o bloqueio nas plataformas de apostas de uma só vez.
5: E o próprio usuário define quanto tempo quer ficar sem apostar.
9: A plataforma centralizada de autoexclusão permite ao cidadão restringir o acesso às casas de apostas para prevenir danos financeiros e à saúde mental. O bloqueio atinge todos os sites de apostas autorizados pela Secretaria de Prêmios e Apostas do Ministério da Fazenda. Para solicitar a autoexclusão, o cidadão deve utilizar o login da plataforma gov.br. Ao preencher os dados, deve informar por quanto tempo deseja ficar autoexcluído, que pode ser de 1 a 12 meses. Se desejar, o usuário pode informar também os motivos da autoexclusão, como decisão por dificuldades financeiras.